0: funcionamento no país, abertas 24 horas por dia, todos os dias da semana. A coordenadora-geral de fortalecimento da rede de atendimento do Ministério das Mulheres, Maura Souza, explica como funciona o atendimento.
1: Primeiro, a mulher passa pelo serviço de acolhimento, atendimento psicossocial, e se for um caso por um alojamento de passagem, a gente oferta esse serviço no âmbito da Casa da Mulher Brasileira, além da brinquedoteca, para que essa mulher tenha condições de ter o atendimento nos outros serviços.
0: No agosto lilás, mês de conscientização pelo enfrentamento à violência contra a mulher, a Casa reforça a garantia dos direitos das mulheres. A subsecretária de Enfrentamento à Violência da Secretaria da Mulher do Distrito Federal, Maíra Castro, destacou que, além do apoio imediato, a Casa da Mulher Brasileira também ajuda as vítimas a alcançarem autonomia profissional e financeira.
2: Elas podem fazer cursos, ter a empregabilidade. Temos mais de 400 mulheres empregadas em diferentes órgãos. Estão sempre visando essa oportunidade, uma porta de saída que elas tenham da violência doméstica.
0: O tema deste Agosto Lilás são os 20 anos da Lei Maria da Penha, considerada um dos marcos na proteção dos direitos da mulher no Brasil. Além da agressão física, a norma abrange outras 4 formas de violência contra a mulher. A violência patrimonial, que se caracteriza pela destruição ou retenção de bens, dinheiro ou outros recursos. A violência moral, que ocorre por meio de calúnia, difamação, injúria ou qualquer conduta que atinja a honra e a reputação da mulher. A violência psicológica, caracterizada por atitudes que causam medo, humilhação, ameaças, isolamento e manipulação, e a violência sexual, que é qualquer ato praticado sem consentimento. Em qualquer dos casos, a mulher deve fazer o registro da ocorrência. Os profissionais são qualificados para esse atendimento, de acordo com Mariana Almeida, delegada adjunta da Delegacia de Atendimento à Mulher 2 do Distrito Federal.
3: Esse policial precisa ter a sensibilidade de acolher essa vítima, de acalmá-la para que assim ela consiga, né, relatar o que está acontecendo, e também ele precisa saber o que de fato vai auxiliar essa vítima para poder encaminhá-la a outros órgãos, a outros serviços públicos, porque a gente precisa de toda essa atuação de rede, como prevê a própria Lei Maria da Penha.
0: Há em todo o país 495 delegacias especializadas de atendimento à mulher. Em 2025, as unidades realizaram mais de 782 mil atendimentos. Além disso, foram registrados 608 mil boletins de ocorrência e mais de 300 mil inquéritos instaurados e medidas protetivas de urgência solicitadas. As vítimas de violência também podem contar com a Central de Atendimento à Mulher, o Ligue 180. A ligação é gratuita e o serviço funciona 24 horas por dia, todos os dias da semana. Os serviços também podem ser acessados pelo WhatsApp 61 99610 0180 ou pelo e-mail central180@mulheres.gov.br. Mas atenção, se o caso for de emergência, ou seja, se a mulher estiver em risco imediato, a recomendação é acionar a Polícia Militar por meio do 190. Reportagem Luana Karen.
4: A Agência Nacional de Proteção de Dados, a ANPD, abriu um processo de fiscalização contra o Discord.
5: A medida busca apurar possíveis descumprimentos das regras de proteção previstas no Estatuto Digital da Criança e do Adolescente.
4: A fiscalização ocorre após episódio que resultou na morte de uma adolescente de 13 anos.
5: A plataforma terá que informar quais medidas adota para evitar situações de risco. Confira com Thaís de Araújo.
6: Muito popular entre os jogadores online, o Discord é uma plataforma que permite a troca de mensagens por texto, voz e vídeo. O serviço também reúne comunidades em que os usuários podem conversar e interagir em tempo real. Para investigar possíveis falhas na proteção de crianças e adolescentes dentro da plataforma, a Agência Nacional de Proteção de Dados, a ANPD, abriu um processo de fiscalização. O objetivo da agência é verificar se a plataforma está cumprindo as regras do Estatuto Digital da Criança e do Adolescente, o ECA Digital. para prevenir situações que possam colocar menores de 18 anos em contato com conteúdos que incentivem ou facilitem a automutilação e o suicídio. Também serão analisados os mecanismos usados pelo Discord para verificar a idade dos usuários e para identificar e retirar conteúdos que violem essas regras, além de comunicação de casos graves às autoridades. A plataforma terá 5 dias úteis para apresentar informações sobre as medidas adotadas para prevenir e combater violações graves contra crianças e adolescentes. Se forem encontradas irregularidades, a ANPD poderá determinar mudanças e aplicar as sanções previstas no ECA Digital. Entre elas, multa de até R$50 milhões por infração. A fiscalização da ANPD é um trabalho conjunto com a Polícia Civil e o CyberLab da Secretaria Nacional de Segurança Pública do Ministério da Justiça e Segurança Pública, que atuam para investigar um grupo criminoso suspeito de incentivo ao suicídio e à automutilação por meio do Discord, resultando na morte de uma adolescente de 13 anos no último dia 22 de julho. Thaís de Araújo, para a Voz do Brasil.
4: O fenômeno El Niño já é uma realidade e está afetando o clima no Brasil.
5: Ele provoca chuvas acima da média, ventanias e ciclones no sul e sudeste do país.
4: E estiagem que pode levar à crise hídrica do norte, nordeste e centro-oeste.
5: Mais cedo, nós conversamos com o secretário nacional de Defesa Civil, Volney Wolff, sobre como a população e os municípios podem se preparar para as consequências desses eventos. Acompanhe. Secretário Volney Wolff, seja muito bem-vindo à Voz do Brasil, um prazer ter o senhor com a gente aqui. Vamos começar falando sobre os impactos do El Niño, que já estão sendo sentidos, secretário, especialmente ali no sul do país. O senhor pode fazer para a gente um relato sobre como está a situação por lá, quais têm sido os principais problemas decorrentes de eventos climáticos e quais os municípios mais afetados?
7: Sim. Mariana, bem, começando aí do início, né? Na verdade, os efeitos do El Niño já são sentidos no Brasil inteiro, né? De sul a norte do país. O aquecimento das águas do Atlântico, que já passam de 2 graus, nos permitem inferir que nós já estamos vivendo um El Niño no grau muito forte, né? Isso quer dizer que vamos ter chuvas intensas na região sul do Brasil, possivelmente ainda na região sudeste, mas teremos também estiagem e escassez hídrica muito, muito forte na região amazônica e na região do nordeste, que a gente já começa a sentir também. Além disso, na região centro-oeste, é possível que tenhamos ainda incêndios e também a região centro-oeste é uma região que tem escassez hídrica e tem chuvas intensas em alguns períodos, né? E ainda, principalmente ali na São Paulo, Rio, ondas de calor prometem ser bastante fortes ainda no ano de 2026. Bom, a gente viu no último mês, especificamente agora em julho, na região sul, especialmente lá no Rio Grande do Sul, chuvas intensas que duraram mais de uma semana. Aliás, elas perduraram por mais de 10 dias. E isso ocasionou elevação dos níveis dos rios, das principais vales de rios do Rio Grande do Sul, que levam água até a bacia do Guaíba, na grande Porto Alegre, né? Então, isso acabou ocasionando danos e prejuízos à população, né? Em muitos dos municípios, a população teve água em suas casas, né? Isso sempre ocasiona um grande problema à população. E agora, na última semana, né, no último final de semana, estava previsto o ciclone extratropical, né, que é um ciclone que é formado ali na região leste do Brasil, vindo do sul do país, Uruguai, Argentina, em função daquelas massas de ar frio, que ao chegar no continente, geram chuvas intensas, mas pior que isso, né, nesse caso, ventanias próximas de 100 km por hora e o que aconteceu ali na região metropolitana de Porto Alegre é que a velocidade dos ventos passaram de 100, chegaram a 115, 120 quilômetros, tanto na região metropolitana de Porto Alegre, como lá no sul, na região de Pelotas, principalmente, né? E isso traz muitos transtornos à população das cidades.
4: Perfeito, secretário. Como o senhor citou, novos fenômenos climáticos, como tornados e ciclones, ainda são esperados, né? Como é que os municípios podem se preparar para esta situação?
7: Então, eu acho assim, é importante que a população, no primeiro momento, busque informações de órgãos oficiais. Então, a primeira coisa é buscar as informações nas defesas civis municipais, nas prefeituras, ou seja, nos órgãos oficiais, nos órgãos do governo do Estado e nos órgãos oficiais do governo federal. Como uma segunda medida, é muito importante que as pessoas busquem medidas de autoproteção. Ao ter um alerta de possível chuvas intensas com ventanias, ou seja, que vai haver em potencial a possibilidade de ocorrer um desastre, que essas pessoas busquem medidas de autoproteção. É importante também, Luciano, que as prefeituras busquem, ao longo dos períodos de preparação, botar em prática os seus planos de contingência. Quando possível, e muitas delas têm feito isso, principalmente na região sul do Brasil, fazer simulados com a população. Tirar os planos de contingência da gaveta e transformar isso em simulados, onde, junto com a população, os órgãos de defesa civis, mas mais que isso, dos sistemas municipais e estaduais de defesa civil, fazem um simulado de como é que seria uma situação de potencial desastre em função, por exemplo, de chuvas intensas.
5: O secretário e os municípios que já foram atingidos, né? Porque a gente viu aí que no Rio Grande do Sul a coisa já começou a escalar. No caso dos municípios que já foram atingidos, como é que eles devem proceder para conseguir a ajuda do governo federal?
7: A Defesa Civil Nacional, ela orienta desde a decretação da situação de emergência, a solicitação de reconhecimento federal e a elaboração de planos. No primeiro momento, ajuda humanitária, quando for o caso, de restabelecimento, quando há alguma avaria pequena na infraestrutura pública, e, em último caso, a orientação sobre a construção de planos de reconstrução naqueles casos onde os danos e os prejuízos na infraestrutura pública foram de maior porte.
4: Perfeito. Secretário, a gente está falando do sul do país, como o senhor colocou, né? Questão de alagamentos, chuvas, tornados, e também o senhor colocou no início, existe o outro lado, né? O agravamento da estiagem em grande parte do país, mais notadamente região centro-norte. Quais são os maiores perigos desta situação?
7: Então, nós não podemos nos esquecer que em 2023, de 23 para 24, no El Niño também muito forte, talvez tenha sido a maior estiagem, a maior crise hídrica que a gente viveu nos últimos tempos na região amazônica, né? Os grandes rios, parte deles secaram, os transportes via navegação ficaram muito prejudicados e nós tivemos que lançar mão, de algumas ações para ajudar os estados do norte. Nós temos equipes em todas as regiões do norte, em todos os estados do norte, mais o centro-oeste, reuniões de capacitação de como a gente deve se preparar para que, em havendo essa situação de crise hídrica, a gente possa trabalhar de maneira muito integrada entre os estados, os municípios e o governo federal, para que as pessoas possam ter o menos possível de impacto nessas situações.
5: Muito bem, nós conversamos com Volney Wolff, secretário nacional de Defesa Civil. Muito obrigada, secretário, pela sua entrevista aqui à Voz do Brasil.
7: Eu que te agradeço, Mariana e Luciano. Muito obrigado pela oportunidade.
4: O Ministério das Relações Exteriores prestou solidariedade à Colômbia depois do terremoto que atingiu o país na manhã desta segunda-feira.
5: O tremor, de magnitude 7,4, foi o mais forte registrado no país durante a última década, segundo o Serviço Geológico Colombiano.
4: O Itamaraty acompanha os esforços de busca e de assistência às populações afetadas e manifesta disposição de colaborar com as autoridades colombianas. Até o momento, não foram identificados brasileiros entre as vítimas.
5: O governo da Colômbia decretou o estado de emergência. Segundo o balanço oficial, ao menos 111 pessoas morreram e 87 ficaram feridas.
4: O plantão consular permanece à disposição para prestar assistência a cidadãos brasileiros em situação de emergência.
5: O atendimento da Embaixada do Brasil em Bogotá pode ser feito por meio do telefone 57-31-0809-6169. Já o plantão consular em Brasília pode ser feito pelo telefone 61-98-260-0610.
4: Começaram as convocações da lista de espera do Fundo de Financiamento Estudantil, FIES.
5: Os inscritos nessa edição que ainda não foram pré-selecionados devem acompanhar a classificação no site do FIES até o dia 24 de setembro para não perder a vaga.
4: A diretora de Políticas de Acesso à Educação Superior do Ministério da Educação, Marina Castro, explica como garantir a vaga.
8: O candidato que for pré-selecionado por meio da lista de espera terá 3 dias úteis a contar da data da convocação para acessar a página do FIES e complementar as informações da inscrição. Na sequência, será a vez de validar a documentação exigida, primeiro na instituição de ensino e depois no banco. Os prazos de cada etapa devem ser observados rigorosamente para evitar a perda da vaga para financiamento do curso.
5: Nessa edição foram disponibilizadas 75.500 vagas, distribuídas em mais de 1.200 instituições privadas de educação superior.
4: Metade das vagas é destinada para estudantes com renda familiar per capita de até meio salário mínimo, inscritos no CAD Único.
5: Os pré-selecionados devem acompanhar a classificação no endereço fiesseleçãoaluno.mec.gov.br.
4: E estudantes que participam do processo seletivo do ProUni, o Programa Universidade para Todos, e foram pré-selecionados, devem comprovar as informações de inscrição até sexta-feira, dia 14.
5: A documentação exigida deve ser apresentada diretamente na instituição de ensino superior.
4: Os estudantes que recebem bolsa integral do ProUni podem solicitar a bolsa permanência. Saiba como.
9: Estudantes com bolsa integral do ProUni e matriculados em cursos presenciais de turno integral podem solicitar a Bolsa Permanência, auxílio mensal de R$ 700,00, concedido pelo Ministério da Educação. O benefício é destinado ao custeio de despesas educacionais e atende alunos de cursos com duração mínima de 6 semestres e média de pelo menos 6 horas de aula por dia. Para receber a bolsa, o estudante também precisa ter conta corrente individual no Banco do Brasil ou na Caixa Econômica Federal, vinculada ao mesmo CPF cadastrado no sistema do ProUni. O auxílio não pode ser acumulado com outras bolsas públicas de mesma finalidade e pode ser suspenso caso a bolsa principal do ProUni seja interrompida ou o aluno deixe um curso integral. O pedido deve ser feito diretamente na coordenação do ProUni da instituição de ensino superior onde o estudante está matriculado. A faculdade verifica se o curso é elegível, realiza o cadastro no sistema e inclui o aluno na relação mensal de beneficiários, conforme a disponibilidade orçamentária do Ministério da Educação. Claudimário Carvalho, para a Voz do Brasil.
5: Trabalhar desde os 14 anos de forma legal, com remuneração e ainda aprender um ofício.
4: É a aprendizagem profissional, uma modalidade de contratação que combina formação teórica e experiência prática no ambiente de trabalho.
10: Criada no ano 2000, a contratação de aprendizes é voltada a adolescentes e jovens entre 14 anos completos e 24 anos incompletos. O contrato de aprendizagem é registrado em carteira de trabalho, com acesso aos direitos trabalhistas e previdenciários. Entre eles, remuneração proporcional às horas trabalhadas, nunca inferior ao salário mínimo hora, o depósito do Fundo de Garantia do Tempo de Serviço, FGTS, o 13º salário, as férias e o vale-transporte. No entanto, o contrato de aprendizagem tem prazo determinado de até 2 anos e a jornada de trabalho possui regras específicas, de 4 a 6 horas diárias para aprendizes que ainda não concluíram o ensino médio e de até 8 horas diárias para aqueles que já concluíram o ensino médio. Para se candidatar a uma vaga de aprendizagem, o jovem deve estar regularmente matriculado e frequentando uma instituição de ensino. A contratação está vinculada à participação em curso de aprendizagem profissional em instituição habilitada, como SESC, SENAC e SENAT, por exemplo. A contratação de aprendizes é obrigatória para estabelecimentos de qualquer natureza que possuam, no mínimo, 7 empregados em funções que demandem formação profissional. Daniele Popov, para a Voz do Brasil.
5: O custo custo dos alimentos da cesta básica registrou queda em 26 capitais brasileiras no mês de julho.
4: Foi o que mostrou a pesquisa realizada todo mês pela Conab, a Companhia Nacional de Abastecimento, e pelo DIEESE, o Departamento Intersindical de Estatísticas e Estudos Socioeconômicos.
5: Segundo a análise, na comparação entre julho e junho, as maiores quedas ocorreram em Natal, Maceió e Belo Horizonte. Apenas São Luís registrou aumento.
4: Os produtos que tiveram as principais reduções nas capitais brasileiras foram a batata, tomate, café e açúcar.
5: Ainda segundo o levantamento da Conab e do DIEESE, houve também diminuição no preço da carne em 14 capitais.
4: E essas foram as notícias do governo federal.
5: Fique agora com as notícias do Poder Judiciário e do Congresso Nacional. Boa noite.
4: Boa noite para você e até amanhã.
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13: Em seminário, o presidente do STF, do CNJ, fala sobre transparência e confiança pública.
14: Ministro Fachin participa da abertura das celebrações do bicentenário dos cursos jurídicos no Brasil.
13: STJ reconhece validade de tarifa de adiantamento a depositante prevista em contrato bancário.
14: Boa noite, eu sou Marcela Luiza.
13: E eu sou Walter Lima.
14: Presidente do STF e do CNJ, ministro Edson Fachin, abre seminário O Judiciário em Debate, Integridade, Eficiência e Acesso à Justiça.
13: O evento é uma iniciativa do jornal Folha de São Paulo em parceria com a OAB do Estado. Carolina Chaves.
15: O ministro Edson Fachin explicou que o judiciário já avançou muito na transparência e no acesso à justiça com a ajuda da tecnologia, mas é preciso mais para preservar a confiança nas instituições e exercício responsável da função.
16: Precisamos enfrentar com seriedade a agenda de moralização dos gastos públicos, de aprofundar as investigações de corrupção que ainda permanece em nosso país, bem como aperfeiçoar os mecanismos de transparência e encontrar soluções públicas, justas e fiscalmente sustentáveis para questões estruturais do Estado brasileiro, inclusive no que diz respeito ao regime remuneratório da magistratura, que é o que faremos com a proposição de uma lei federal de caráter nacional, cuja minuta estará pronta até o final deste ano.
15: Os encontros acontecem nas manhãs de segunda-feira, nos dias 10, 17 e 24 de agosto.
14: O presidente do STF e do CNJ, ministro Edson Fachin, também participou hoje do início das comemorações dos 200 anos dos cursos jurídicos no Brasil na Faculdade de Direito da Universidade de São Paulo.
13: A cerimônia abriu a programação do bicentenário dos cursos jurídicos no Brasil.
14: Na ocasião, Fachin ressaltou o papel da Faculdade de Direito de São Paulo como espaço de defesa das liberdades públicas, dos direitos humanos e da democracia.
13: Os cursos de direito no país foram criados em 11 de agosto de 1827, por decreto de Dom Pedro I.
14: A Polícia Federal deflagrou hoje uma operação para investigar possíveis irregularidades na aplicação de recursos do regime próprio de Previdência Social do município de Maceió, em Alagoas.
13: A ação foi autorizada pelo ministro André Mendonça, do STF. Marta Ferreira.
17: Entre os alvos está o Maceió Previdência, autarquia responsável pela análise e concessão de benefícios de pensão por morte e aposentadoria. A Polícia Federal busca esclarecer as circunstâncias do credenciamento, da cotação, da análise de risco, da governança e da tomada de decisão que antecederam os investimentos. A investigação tem como objeto duas aplicações realizadas nos anos de 2023 e 2024, que totalizaram R$ 97 milhões de reais. Na decisão do ministro André Mendonça, ele aponta que houve possível direcionamento dos investimentos e exposição desproporcional do patrimônio previdenciário a ativos de risco elevado e liquidez reduzida.
14: É válida a tarifa de adiantamento a depositante prevista em contrato bancário.
18: Esse entendimento é do STJ, Fátima Uchoa.
19: A tarifa de adiantamento a depositante remunera o serviço prestado quando o banco adianta recursos para cobrir pagamentos que ultrapassam o saldo da conta. Em ação civil pública, o Ministério Público de São Paulo questionou a legalidade da tarifa. O juízo de primeiro grau declarou nula a cláusula contratual, proibiu novas cobranças e determinou a devolução em dobro dos valores pagos. E o Tribunal Estadual substituiu a restituição em dobro pela devolução simples. Na quarta turma do STJ, o ministro relator João Otávio de Noronha explicou que a tarifa de adiantamento a depositante não se confunde com os encargos da operação de crédito e a cobrança é permitida quando há previsão contratual clara e segue normas do Conselho Monetário Nacional e do Banco Central, como nesse caso. Assim, o colegiado deu parcial provimento ao recurso especial do banco e julgou improcedente a ação civil pública.
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14: Uma boa noite.
18: E até amanhã.
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21: Eu sou Paula Groba.
22: E eu sou Ricardo Nakaoka.
21: E estes são os destaques de hoje do Jornal do Senado, que começa agora.
22: Senado inicia semana de esforço concentrado.
21: Senadora cobra resultados e transparência no uso de verbas para o povo Yanomami.
22: Projeto proíbe que concursos da segurança pública limitem vagas para mulheres.
21: Boa noite.
22: Boa noite.
21: Mais de 2 bilhões de reais foram destinados desde 2023 à proteção do território Yanomami.
22: Mas como esses recursos estão sendo aplicados? Essa foi uma das questões debatidas pela Subcomissão Permanente dos Povos Indígenas Yanomami durante a audiência nesta segunda-feira. Repórter Rodrigo Rezende.
23: O ministro dos Povos Indígenas, Eloy Terena, destacou que os recursos conseguidos por meio dos créditos extraordinários são distribuídos para diversos ministérios e que, no caso da pasta dos povos indígenas, vários eram os desafios enfrentados na área Yanomami, porção do território brasileiro na região norte do Amazonas e de Roraima, equivalente ao tamanho de Portugal.
24: Quando nós assumimos em 2023, desenhamos ali uma estrutura para fazer frente às demandas que estavam colocadas, né? Garimpo ilegal presente na terra indígena, situação de desnutrição e uma ausência de proteção territorial.
23: A senadora Damaris Alves, do Republicanos do Distrito Federal, afirmou que os recursos ainda precisam ser aumentados, mas sempre com cobrança por resultados.
25: Que em 2022, 56% das crianças estavam em estágio de desnutrição. Agora, em 26, depois das ações emergenciais, a gente cai para 46. O valor foi pouco para a gente alcançar as metas de nutrição e combate à fome.
23: Além da compra e distribuição emergencial de cestas básicas, parte dos recursos destinados ao Ministério dos Povos Indígenas foi usada para criar uma estrutura capaz de identificar a origem e o destino do ouro extraído no Brasil, especialmente o retirado do território Yanomami.
21: E em meio às divergências entre governo, oposição e judiciário, está pronto para votação no plenário do Senado o projeto que cria o Exame Nacional de Proficiência em Medicina.
22: A discussão ganhou um novo capítulo após o Tribunal Regional Federal suspender as sanções aplicadas pelo governo às faculdades que tiveram baixo desempenho no Exame Nacional de Avaliação da Formação Médica, realizado em 2025. Repórter Douglas Castilho.
26: A controvérsia principal é entre o atual Enamed, exame realizado ao longo do curso de medicina organizado pelo MEC, e a proposta do Profimed, avaliação de proficiência a ser realizada pelo Conselho Federal de Medicina após a graduação em análise no Congresso. Em debate no Senado, o senador Rogério Carvalho, do PT de Sergipe, afirmou que o processo de verificação não pode se dar apenas ao fim do curso.
27: Eu defendo que tem o teste de proficiência, mas ele tem que ser a última etapa de um processo mais amplo de avaliação e que tem que gerar consequências para as escolas que garantem o ingresso.
26: Já o relator do projeto de lei do Profimed, senador doutor Irã, do PP de Roraima, reforçou que o Conselho Regulamentador da Profissão, CFM, deve ser o responsável pela certificação.
0: Colocar o Profimed, a prova de proficiência, no Ministério da Educação, que tem sido responsável pela proliferação desenfreada de escolas médicas no nosso país, produzindo médicos com baixo conhecimento, colocando a população em alta vulnerabilidade, isso é um perigo para a sociedade.
26: Uma decisão do TRF da primeira região em 5 de agosto suspendeu as punições impostas pelo Executivo às universidades com resultados considerados ruins no ano passado, com base no Enamed.
21: O Senado começou hoje uma semana de esforço concentrado com votações importantes. Os parlamentares terão uma agenda intensa no plenário e nas comissões, com propostas que podem impactar a indústria, o mercado de trabalho e a relação entre contribuintes e o fisco.
22: Entre os destaques está a criação de um programa de estímulo à indústria nacional de fertilizantes. Os detalhes com o repórter Pedro Pincer.
1: A pauta de votações do plenário para esta semana prevê a votação de pelo menos 10 projetos. O primeiro item que deve ser analisado é a criação do Programa de Desenvolvimento da Indústria de Fertilizantes. O objetivo é estimular investimentos na implantação, ampliação e modernização da infraestrutura voltada à produção nacional de fertilizantes e de seus insumos. Para o autor, senador Laércio Oliveira, do Progressistas de Sergipe, a iniciativa busca reduzir a dependência brasileira da importação de fertilizantes e fortalecer a segurança alimentar, a competitividade do agronegócio e a indústria.
2: O Brasil não pode apenas continuar reagindo às crises internacionais. Precisamos nos antecipar a elas. Precisamos construir autonomia. Precisamos fortalecer a nossa indústria. Precisamos garantir estabilidade para quem produz e segurança para quem consome.
1: Na quarta-feira, está prevista a votação do texto da Câmara para o projeto de lei complementar que cria descontos para contribuintes que regularizarem espontaneamente seus débitos tributários e reforça na esfera administrativa a aplicação de decisões do STF e do STJ, e também a criação de dois estatutos, o do aprendiz, que estabelece regras para a jornada de trabalho, novas hipóteses de rescisão do contrato e direitos para essa parcela de trabalhadores, e o da vítima, que reúne em um único texto direitos e garantias hoje distribuídos em diferentes normas para vítimas de crimes e contravenções, calamidades públicas, desastres e epidemias.
21: E após a aprovação no Senado, foi sancionada a lei que permite a destinação ao Corpo de Bombeiros de emendas parlamentares antes exclusivas da área da saúde.
22: Os recursos financiarão atendimentos de urgência feitos pelas corporações. Repórter Marcela Diniz.
3: 40% das ocorrências atendidas por bombeiros no Brasil em 2025 foram do tipo pré-hospitalar, em acidentes e outras situações de urgência. Isso equivale a mais de 1 milhão de emergências. Com a Lei Complementar 234, sancionada no dia 6 de agosto, parlamentares estão autorizados a destinar recursos de emendas da área da saúde para financiar esse tipo de atendimento. Antes, as verbas recebidas pelos corpos de bombeiros estaduais e do Distrito Federal teriam de estar vinculadas à rubrica da segurança pública. O senador Wilder Moraes, do PL Goiano, um dos relatores do projeto que deu origem à lei, ressaltou que os bombeiros atuam em parceria com o Serviço de Atendimento Móvel de Urgência, o SAMU, e afastou a possibilidade de disputa pelo orçamento da saúde pública.
6: Não transfere recursos da saúde para a segurança pública, apenas permite financiar os serviços de saúde que os bombeiros já prestam gratuitamente todos os dias, salvando vidas em todo o Brasil.
3: O dinheiro das emendas não poderá ser usado pelos corpos de bombeiros para pagar salários nem para custear ações que não estejam ligadas aos atendimentos pré-hospitalares.
21: O Senado pode concluir a votação do projeto que proíbe a limitação de vagas para mulheres em concursos da área de segurança pública.
22: O texto, já aprovado pelas Comissões de Direitos Humanos e de Segurança Pública, também reserva pelo menos 20% das vagas para mulheres nas polícias civis, militares e penais, nos corpos de bombeiros e nas polícias institucionais do Judiciário e do Ministério Público. Repórter Bruno Lourenço.
7: O projeto de lei que está pronto para ser votado no plenário do Senado proíbe a limitação de vagas para mulheres em concursos da área de segurança pública. A iniciativa também reserva pelo menos 20% das vagas nos concursos públicos das polícias e bombeiros para o público feminino. A relatora na Comissão de Segurança Pública, senadora Damares Alves, do Republicanos do Distrito Federal, defende a medida.
4: O que queremos? Uma política de valorização da mulher lá na Polícia Militar, no Corpo de Bombeiro, na Polícia Civil.
7: A proposta cria ainda a Política Nacional de Valorização das Mulheres na área de segurança pública, que será condição para o repasse de verbas do Fundo Nacional do Setor, como explicou o relator na Comissão de Direitos Humanos, senador Alessandro Vieira, do MDB de Sergipe.
5: As mulheres na segurança pública são historicamente discriminadas. Isso é um fato incontestável. Uma realidade que se repete em matérias, em casos que todos nós temos em diversas oportunidades de conhecimento.
7: A nova política estabelece igualdade de oportunidades entre mulheres e homens nas carreiras da segurança pública. O fim da exclusividade ou preferência dessas atividades para homens. A rejeição de práticas, atitudes e crenças discriminatórias. E o enfrentamento do assédio e da violência contra mulheres no ambiente de trabalho.
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22: 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Com edição de Paula Groba e trabalhos técnicos de João Lira, o Jornal do Senado fica por aqui. Acompanhe agora as notícias da Câmara dos Deputados. Boa noite.
21: Boa noite e até amanhã.
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9: Plenário pode votar projeto que prioriza processo sobre crimes de racismo.
10: Câmara retira da Justiça a atribuição de julgar entidade que atende menores.
9: Parlamentares garantem direitos para a pessoa que tem espinha bífida aberta.
10: Boa noite. Os deputados aprovaram uma proposta que busca garantir direitos a pessoas com espinha bífida aberta. A condição resulta de uma falha congênita no sistema neurológico e gera uma série de dificuldades a quem tem a malformação. A reportagem é de Paula Bittar.
11: A Comissão de Constituição e Justiça da Câmara aprovou uma proposta que classifica a espinha bífida aberta como deficiência para todos os efeitos legais. A espinha bífida é uma condição congênita em que há uma falha no fechamento do tubo neural, estrutura que dá origem ao cérebro, medula e vértebras. Essa falha pode deixar partes da medula expostas ou mal protegidas, resultando em diferentes níveis de comprometimento neurológico. O tipo mais grave e conhecido é a mielomeningocele, em que parte da medula espinhal e os nervos saem por uma abertura nas costas do bebê, formando uma bolsa visível ao nascimento e, por isso, é chamada de aberta. Essa condição pode causar paralisia nas pernas. De acordo com a proposta, pessoas diagnosticadas com espinha bífida aberta terão atendimento integral pelo Sistema Único de Saúde, sendo assegurado, no mínimo, atendimento por equipe multidisciplinar, acesso a exames complementares, assistência farmacêutica e acesso a modalidades terapêuticas reconhecidas, inclusive fisioterapia e atividade física. O atendimento integral prevê também a divulgação de informações sobre a espinha bífida aberta e as medidas preventivas e terapêuticas disponíveis. A relatora na comissão, deputada Silvia Cristina, do PP de Rondônia, destacou que o projeto garante mais segurança jurídica e facilita o acesso das pessoas aos direitos previstos na Lei Brasileira de Inclusão.
15: Apesar dos avanços na legislação brasileira, muitas pessoas com espinha bífida ainda enfrentam dificuldades para ter condição reconhecida como deficiência e, consequentemente, acessar direitos garantidos. Como relatora, o parecer favorável foi porque entendo que estamos promovendo justiça social, inclusão e dignidade. Estamos garantindo que crianças, jovens e adultos com espinha bífida tenham maior proteção legal, mais acesso às políticas públicas e melhores condições para exercer plenamente sua cidadania.
11: A proposta que classifica a espinha bífida aberta como deficiência para todos os efeitos legais já pode seguir para a análise do Senado, a menos que haja recurso para votação antes pelo plenário da Câmara. Da Rádio Câmara de Brasília, Paula Bittar.
8: Saúde.
12: Leandre, do PSD do Paraná, apresentou o projeto que assegura às pessoas em tratamento contra o câncer o direito de usar lenço, turbante ou cobertura semelhante em fotografias destinadas à emissão, renovação ou segunda via de documentos oficiais de identificação.
10: Leandro explica que a proposta condiciona o uso do acessório à plena visibilidade dos elementos do rosto necessários à identificação biométrica. A deputada ressalta que a proposta também prevê a atualização gratuita da fotografia após o fim do tratamento oncológico.
8: Educação.
12: Professora Luciene Cavalcante, do PSOL de São Paulo, cobra do Senado a aprovação de projeto que cria um piso nacional para os profissionais de apoio técnico, administrativo e operacional da educação básica. A proposta, já aprovada pela Câmara, aguarda análise desde março.
13: Isso seria hoje, em valores, um pouco mais de R$ 3.800 por 40 horas de trabalho. Infelizmente, a gente não tem ainda leis que garantam o piso e a carreira dos profissionais não docentes. Quem são esses profissionais? São os profissionais que estão nas secretarias da escola, que estão nas inspetorias, que estão na limpeza das escolas, fazendo as merendas. São todos os profissionais que são essenciais para a educação e não são docentes. A escola não é feita só de professores. A gente tem todo um outro corpo de profissionais que precisam ser valorizados e não estão sendo valorizados.
10: Professora Luciene Cavalcante afirma que o Fundo da Educação Básica, o Fundeb, oferece recursos para custear a valorização da categoria. A deputada garante que o Senado já tem assinaturas suficientes para a apreciação da proposta.
8: Trabalho.
12: Marreca Filho, do PRD do Maranhão, é autor de projeto que cria diretrizes específicas para a inclusão profissional de adultos com transtorno do espectro autista. O texto prevê qualificação acessível, adaptação dos processos seletivos e apoio para ingresso no mercado de trabalho.
10: Para Marreca Filho, a contratação isoladamente não assegura a inclusão das pessoas com autismo. Ele também propõe acompanhamento no ambiente profissional, além da orientação de gestores e de equipes, para reduzir barreiras que dificultam a permanência e o desenvolvimento na carreira.
12: Doutor Francisco, do PT do Piauí, é autor de projeto que institui 7 de abril como Dia Nacional do Médico Legista. O deputado ressalta que a data faz referência à regulamentação em 1886 da função médico-policial responsável pela realização de perícias a serviço do Estado.
10: Dr. Francisco explica que o médico legista produz provas técnicas usadas na investigação de crimes e nas decisões judiciais. A proposta incentiva campanhas educativas, homenagens e eventos científicos voltados à divulgação dos avanços da medicina legal.
8: Previdência.
12: Eduardo da Fonte, do PP de Pernambuco, apresentou o projeto que cria uma política nacional de proteção às mães solo, com prioridade nos programas federais de combate à pobreza. A proposta prevê o pagamento em dobro dos benefícios de transferência de renda custeados pela União.
10: O projeto de Eduardo da Fonte também prevê atendimento prioritário à mãe solo em programas habitacionais, vagas em creches, qualificação profissional, microcrédito e assistência jurídica. Ele argumenta que a integração das medidas estabelecidas no texto amplia a autonomia das mulheres.
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8: Votação.
12: O plenário da Câmara pode votar em breve projeto que dá prioridade a inquéritos e processos sobre crime de racismo. O texto está em regime de urgência e não precisa passar pelas comissões, como explica o repórter Antônio Vital.
16: O plenário da Câmara dos Deputados pode votar projeto que dá prioridade aos processos e inquéritos relativos a crime de racismo na polícia e no judiciário. A proposta também estabelece procedimentos que os policiais devem seguir ao registrar a ocorrência. Uma das medidas determina que a autoridade policial deve registrar a ocorrência com a classificação própria de crime resultante de discriminação ou preconceito de raça, cor, etnia, religião ou procedência nacional. Dessa forma, as ocorrências não poderão mais ser classificadas como crimes diversos, o que faz com que denúncias de racismo não apareçam nas estatísticas de segurança pública, de acordo com a autora do projeto, deputada Dandara, do PT de Minas Gerais. A proposta obriga ainda o delegado a comunicar o caso imediatamente ao Ministério Público e a justificar por escrito caso opte por não classificar a ocorrência como crime racial. Além disso, dá à vítima o direito de pedir a reclassificação da ocorrência, quando houver decisão nesse sentido. Outro direito da vítima, de acordo com o texto, é ser acompanhada durante toda a fase de inquérito por um advogado ou defensor público. O projeto ganhou o regime de urgência, o que permite que seja votado diretamente no plenário, sem passar pela análise das comissões permanentes da Câmara. O texto contém outras medidas que deverão ser seguidas pela polícia ao registrar e investigar crimes de racismo. Uma das diretrizes é evitar a exposição indevida, o constrangimento, a humilhação ou questionamento sobre a vida privada da vítima ou sobre a legitimidade da queixa. A polícia terá ainda que evitar interrogatórios sucessivos sobre o mesmo fato. O regime de urgência foi aprovado de maneira simbólica pelo plenário, mas foi criticado por deputados do Novo, Missão e do PL. Para o deputado Cabo Gilberto Silva, do PL da Paraíba, a legislação atual já prevê pena de prisão para o crime de racismo e o projeto aumenta a discriminação racial.
17: São projetos como esse que faz a discriminação às pessoas, senhor presidente. Ele não vale em nada o povo brasileiro. A legislação já existe, senhor presidente. Quem descumprir a legislação vai pagar e pagar caro, simples. Até porque racismo é crime inafiançável, senhor presidente. É só denunciar que a pessoa vai presa, sem direito à fiança, em flagrante delito. Então eu não entendo por que tanta energia para ser gasta com um projeto dessa natureza.
16: De acordo com a autora da proposta, a deputada Dandara, embora a legislação já preveja punição para o crime de racismo, existe uma lacuna em relação ao atendimento humanizado, especializado e à não revitimização de quem faz a denúncia. Segundo ela, a vítima muitas vezes está sujeita a tratamento inadequado, repetição excessiva de depoimentos e questionamentos indevidos sobre a ocorrência.
18: Orienta como que as forças de segurança devem agir para garantir o cumprimento das leis brasileiras que tipificam o racismo e a injúria como crimes inafiançáveis e imprescritíveis. Nós não queremos a revitimização. A pessoa já passa por uma violência, ela não consegue nem sequer registrar o boletim de ocorrência, não consegue dar andamento no processo no Ministério Público e isso vai acarretando uma série de violências continuadas.
16: Ainda não há data para votação no plenário da Câmara do projeto que dá prioridade aos processos e inquéritos relativos a crime de racismo na polícia e no judiciário. Da Rádio Câmara de Brasília, Antônio Vital.
8: Segurança Pública.
10: Professora Marcivânia, do PCdoB do Amapá, apresentou o projeto que endurece as regras para a concessão de trabalho externo a pessoas privadas de liberdade. A proposta exige o cumprimento de parte da pena, bom comportamento e decisão judicial fundamentada.
12: O texto da professora Marcivânia também obriga o uso de tornozeleira eletrônica durante o período fora do presídio. Além disso, proíbe o benefício para condenados por crimes como feminicídio, latrocínio, crimes hediondos e participação em organização criminosa armada.
10: Daiana Santos, do PCdoB do Rio Grande do Sul, defende o projeto que destina 30% da arrecadação das BETs ao Fundo Nacional de Segurança Pública. O texto também reserva pelo menos 30% de todos os recursos do fundo para prevenir o feminicídio e enfrentar a violência contra a mulher.
12: Daiana Santos avalia que a ampliação do financiamento pode interromper o ciclo de violência antes do desfecho fatal. A deputada cita o monitoramento de agressores, as patrulhas Maria da Penha e as casas de acolhimento entre as ações possíveis.
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8: Justiça.
10: A Câmara aprovou o projeto que retira da Justiça a atribuição de julgar entidades de atendimento a crianças e adolescentes. O texto agora será analisado pelos senadores. A repórter Maria Neves tem os detalhes.
0: A Comissão de Constituição e Justiça da Câmara dos Deputados aprovou o projeto da deputada Laura Carneiro, do PSD do Rio de Janeiro, que retira do Poder Judiciário a tarefa de avaliar a qualidade do trabalho das entidades de atendimento a menores em conflito com a lei. Atualmente, o Estatuto da Criança e do Adolescente determina que essa atribuição cabe aos conselhos tutelares, ao Ministério Público e à Justiça da Infância e da Juventude. As avaliações periódicas são pré-requisito para renovar a autorização de funcionamento das instituições que atendem menores em cumprimento de medida socioeducativa. Na opinião de Laura Carneiro, uma vez que a Justiça é responsável por julgar possíveis irregularidades no funcionamento dessas entidades, o acúmulo das funções de avaliar e julgar pode comprometer a imparcialidade do processo. A deputada também argumenta que os conselhos tutelares e o Ministério Público são os órgãos em melhores condições de avaliar as instituições que atendem crianças e jovens.
1: O Ministério Público é o grande fiscal da lei, fiscal da probidade. Também é uma maneira que os conselhos tutelares que trabalham com as crianças e adolescentes podem auxiliar nessa fiscalização. É no Ministério Público e nos conselhos tutelares que você tem as equipes multidisciplinares que sabem fazer esse papel.
0: O Estatuto da Criança e do Adolescente determina que os programas de acolhimento em execução serão reavaliados pelo Conselho Municipal dos Direitos da Criança e do Adolescente, no máximo a cada 2 anos. Para receber o atestado de qualidade, que com o projeto passa a ser de responsabilidade apenas dos conselhos tutelares e do Ministério Público, a instituição deve comprovar que atende todos os requisitos previstos na lei. Dentre as obrigações das entidades de acolhimento, estão a oferta de atividades educativas, não separar irmãos, promover a participação da criança ou adolescente na vida da comunidade local e incluir pessoas da comunidade no processo educativo. Ainda de acordo com o Estatuto, no caso de programas de acolhimento institucional ou familiar, os avaliadores devem considerar também os índices de sucesso na reintegração ou de adaptação à família substituta. Da Rádio Câmara de Brasília, Maria Neves.
2: Economia.
23: Vander Loubé, do PT de Mato Grosso do Sul, é um dos autores do projeto que cria a figura jurídica das cooperativas solidárias. A proposta estabelece regras próprias para a constituição e o funcionamento dessas organizações voltadas à economia solidária e à inclusão social.
10: O texto também prevê incentivos para fortalecer o setor. Entre as medidas citadas por Vander Loubé estão prioridade em compras públicas, criação de um fundo de fomento e normas específicas para cooperativas de plataformas digitais e de finanças solidárias.
23: Projeto de Valdemar Oliveira, do Avante, de Pernambuco, cria o Sistema Nacional de Comunicação Preventiva e Gestão de Riscos de Regularidade Federativa. Ele explica que o objetivo é reduzir bloqueios provocados por pendências de estados, Distrito Federal e municípios.
10: De acordo com Valdemar Oliveira, os entes federados vão receber alertas antecipados para que regularizem dívidas antes de sofrerem restrições. Na visão do parlamentar, a medida busca fortalecer a gestão pública e ampliar a transparência no uso de recursos públicos.
2: Agricultura.
23: Sérgio Brito, do PSD da Bahia, quer promover a discussão sobre os impactos do fenômeno climático Super El Niño na agricultura brasileira. Segundo ele, o debate também deve abordar os reflexos no preço dos alimentos e na segurança alimentar.
10: Sérgio Brito propõe a participação de representantes do governo, de órgãos de meteorologia e de entidades do setor agropecuário. O deputado informa que o objetivo é elaborar estratégias de adaptação às mudanças climáticas e subsidiar políticas públicas para reduzir os impactos sobre a produção rural.
2: Cultura.
23: Proposta em análise na Câmara reconhece a Axé Music como expressão da cultura nacional. A autora da matéria, Lídice da Mata, do PSB da Bahia, argumenta que o gênero conquistou projeção em todo o país e se consolidou como um dos principais movimentos da música brasileira.
3: A música baiana tomou conta do Nordeste, tomou conta do Sudeste, através dos seus principais compositores e cantores, que executam, interpretam a chamada música baiana, o axé music. Então, na medida em que esse movimento se transformou num movimento de reconhecimento nacional na prática, é muito importante que nós possamos reconhecer.
10: Lídice da Mata lembra que o axé surgiu na Bahia a partir da mistura de ritmos como samba reggae e se expandiu por todo o país. A parlamentar acredita que o reconhecimento fortalece a cultura e o mercado musical brasileiro.
23: Termina agora o Jornal Câmara dos Deputados, produzido pela Rádio Câmara, com trabalhos técnicos de Everson Urani e apresentação de Márcio Aquiles Sardi e Val Monteiro. Boa noite.
10: Uma boa noite para você. 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
2: 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Eldorado Mais, 10:33.

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1: Eldorado Mais, 11:03.
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1: Eldorado Mais, 11:04.

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1: Eldorado Mais, 11:32.
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1: 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Eldorado Mais, 11:33.

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1: Eldorado Mais, meia-noite e 59 minutos.
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1: 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Eldorado Mais, 1 hora e 1 minuto.

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1: Eldorado Mais, 1h58. 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

0: 1:59.
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1: Eldorado Mais, 2 horas e 58 minutos.
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2: Eldorado Mais, 4 horas.
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1: Eldorado Mais, 4 horas e 59 minutos.
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1: Eldorado Mais, 5 horas.

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1: Eldorado Mais, 6 horas e 1 minuto. 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

0: Eldorado Mais, feita para você, 7 horas e 27 minutos, manhã de terça-feira, 11 de agosto de 2026. Você acabou de ouvir, fechando a primeira trilha do Manhã Eldorado Mais, Beyoncé com Texas Hold'em. Uma música que trouxe para a cantora um território diferente. Ela misturou pop e country e mostrou mais uma vez que pode passear por diferentes estilos sem perder a identidade. 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
0: Daqui a exatamente um mês, o WhatsApp deixará de funcionar em celulares Android mais antigos. A mudança entra em vigor em setembro de 2026, quando o aplicativo passará a ser compatível apenas com aparelhos que rodam Android 6.0, lançado em 2015, ou versões posteriores. Com a mudança, aparelhos que pararam nas versões 5.0 ou 5.1 do Android perderão acesso ao aplicativo, como já aconteceu com sistemas anteriores. Para continuar usando o aplicativo, a pessoa precisa atualizar o sistema Android ou transferir para uma conta o aparelho com uma versão mais recente. Para quem usa iPhone, uma mudança está prevista para 30 de novembro deste ano. A partir dessa data, o WhatsApp será compatível apenas com o iOS 15.5 ou versões posteriores.
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0: Eldorado Mais, feita para você, 7 horas e 32 minutos, manhã de terça-feira. Muito obrigada pela sua audiência. Neste momento, os termômetros marcam 8 graus em Criciúma. Eu sou a Alana Calisto, te faço companhia até o meio-dia. E tem presente, tem sorteio por aqui. 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Boa sorte para você. Seguimos com o melhor da música mundial no Manhã Eldorado Mais. E esse bloco inicia o som de Lifehouse com You and Me. Bom dia.
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0: Eldorado Mais, feita para você, menos de um minuto para as 8 horas. Finalizamos mais uma sequência do Manhã Eldorado Mais com uma preciosidade do mundo da música. De 77 essa música aí, ela te pergunta quão profundo é o seu amor. Do trio de irmãos Bee Gees, eles embalaram a sua manhã com o clássico How Deep Is Your Love.
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0: A Fazenda Solar de Criciúma já gerou mais de R$1,5 milhão de reais em economia para o município desde que entrou em funcionamento. Em 2 anos, a estrutura produziu cerca de 2.824 megawatts hora de energia, reduzindo os gastos da administração pública com eletricidade. Além da economia aos cofres públicos, o projeto amplia o uso de energia limpa e renovável e mostra como investimentos em geração própria podem reduzir despesas e contribuir para uma gestão mais sustentável. Você também fica mexendo o pé, balançando a cabeça ou acompanhando uma música com o corpo, muitas vezes sem nem perceber? Isso não é coincidência. O nosso cérebro é especialista em reconhecer padrões e quando uma música começa, ele não apenas escuta, ele tenta entender e antecipar o que vem a seguir. As áreas responsáveis pelo processamento dos sons trabalham em conexão com regiões envolvidas no planejamento e na execução dos movimentos. É por isso que quando identificamos uma batida, o cérebro já começa a prever o próximo tempo e, de certa maneira, prepara o corpo para acompanhá-lo. É quando o ritmo combina repetição e previsibilidade com pequenas surpresas, como acontece com a síncope presente em muitos estilos musicais. Aparece o chamado groove, aquela sensação prazerosa que dá vontade de mexer o pé, balançar a cabeça e, quando a música realmente pega, levantar e dançar.
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0: Eldorado Mais, 8 horas e 2 minutos.
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Eldorado Mais, feita para você, 8 horas e 3 minutos. Seja muito bem-vindo ou bem-vinda à sua frequência de boa música. Eu sou a Alana Calisto, com muito prazer, eu te acompanho até o meio-dia. E estamos com sorteio no ar. Você pode concorrer

0: Um dos melhores gêneros musicais. Para começar, os irmãos Karen e Richard Carpenters, os The Carpenters, com Please Miss Postman. Bom dia!
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0: Eldorado Mais, feita pra você, 8 horas e 28 minutos, Lenny Kravitz com Honey, finalizando mais uma trilha sonora na sua manhã de terça-feira, aqui na 89.5.
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0: O Banco Central estuda conectar o PIX a sistemas de pagamentos instantâneos de outros países. A ideia é permitir transferências internacionais e compras no exterior de forma mais rápida e barata, com o dinheiro chegando em poucos segundos e já convertido para a moeda local. Segundo o Banco Central, estão sendo avaliadas tanto conexões diretas com outros países quanto a participação em plataformas multilaterais. A internacionalização ainda está em estudo, mas pode ampliar bastante as possibilidades do uso do PIX fora do Brasil. A Sony decidiu manter o plano de encerrar a produção de mídias físicas para novos jogos do PlayStation a partir de janeiro de 2028, mesmo depois da reação negativa de parte dos jogadores. Durante uma teleconferência de resultados, a diretora financeira da companhia, Lin Tao, afirmou que a decisão foi tomada após uma análise cuidadosa e que a principal razão é o avanço da digitalização dos conteúdos. A empresa diz que pretende avançar de forma cautelosa e continuar estudando maneiras de se relacionar com os jogadores nesse novo cenário. Na prática, a mudança significa que novos lançamentos do PlayStation deverão ser distribuídos apenas em formato digital, enquanto jogos físicos lançados antes da mudança continuarão funcionando. A decisão, porém, ainda provoca críticas entre jogadores preocupados com a preservação dos games, a possibilidade de revenda e o acesso aos títulos no futuro.
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0: Eldorado Mais, feita para você, 8 horas e 33 minutos. Uma ótima manhã de terça-feira para você. Vamos juntos em mais uma sequência do Manhã Eldorado Mais, que une o melhor do passado e o melhor do presente para embalar a sua manhã, te acompanhar aí na sua rotina diária. É agora, esse bloco começa ao som de James Morrison com It's Too Late. Bom dia.
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0: Eldorado Mais, feita para você, 8 horas e 53 minutos. Taylor Swift com Anti-Hero, finalizando mais uma trilha sonora na sua manhã de terça-feira. Seguimos juntos.
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0: A OAB de Criciúma lançou ontem um programa chamado Jovem Líder Comunitário, uma iniciativa voltada à formação cidadã e ao protagonismo juvenil. O projeto reúne a OAB, a Polícia Militar e estudantes de 10 instituições de ensino da região. O grupo será formado por 10 alunos, que participarão de 5 encontros entre agosto e dezembro. Durante esse período, os jovens vão identificar problemas nas comunidades onde vivem, definir prioridades e elaborar um plano de ação, contando com a orientação técnica da Polícia Militar e o apoio jurídico da OAB. O primeiro encontro está marcado para o dia 25 deste mês, e a proposta é que os próprios adolescentes tenham protagonismo na escolha e construção das soluções para as demandas identificadas. O Blink-182 está oficialmente preparando um novo álbum de estúdio. A novidade foi revelada pelo baterista Travis Barker. Ainda sem um título oficial, o trabalho será o 10º álbum de estúdio da carreira da banda.
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0: Em Criciúma, 10 graus.
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6: Prepare a pipoca, a animação, reúna a família na sala, pois a nossa dica de filme para essa semana é Partiu América. Lançado em 2024, seu enredo vibrante nos apresenta uma trama divertida, que envolve uma família peculiar e muito engraçada. Rende boas risadas a história de vida de Mateus, um homem apaixonado pela esposa Maria e também pelos Estados Unidos da América, tanto que batizou a filha de Flórida, inspirado na cidade, e o filho de Steven Spielberg, para homenagear o famoso diretor de cinema. Além disso, ele é dono de um parque de diversões em decadência, e seu maior sonho é conhecer os parques americanos. Essa aventura tem muito a desenrolar, e tudo pode acontecer quando a família começa a transformar esse sonho em realidade, e embarcam numa viagem hilariante. Em três palavras, o que vemos é uma aula de alegria, bom humor e diversão. Super recomendo o filme Partiu América. Disponível na Netflix.
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0: Eldorado Mais, feita para você, 9 horas e 30 minutos, recordando os maiores sucessos de todos os tempos, nessa manhã de terça-feira, com uma pitada de sucessos atuais. Neste bloco, você ouviu Amy Winehouse, teve também Stevie Wonder, Legião Urbana, Black Eyed Peas, The Doo Brothers, Ricky Astley, e finalizamos ao som do Eurythmics com Miracle of Love. Bom dia!
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0: A terça-feira começa com frio e céu nublado em Criciúma e região, mas a chuva deve chegar mais cedo do que o previsto. A instabilidade avança pelo estado e pode atingir o município a partir da tarde de hoje. Em Criciúma, a manhã começou com 8 graus e a temperatura máxima deve chegar aos 19 graus. A previsão indica chuva depois das 15 horas. A instabilidade deve continuar nos próximos dias. Na quarta-feira, a possibilidade de chuva durante o dia. A quinta-feira será de tempo fechado e novas precipitações, enquanto a chuva ainda pode aparecer na sexta-feira. No sábado, a previsão indica chuva pela manhã, com melhora das condições do tempo durante a tarde.
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0: Eldorado Mais, feita para você, 9 horas e 36 minutos. Estamos de volta com a seleção musical do seu rádio 89.5 FM, uma empresa do Grupo Salvaro, que você pode acompanhar também pela internet através do nosso site ou por meio do nosso aplicativo. Seguimos com o melhor da música mundial. Esse bloco inicia o som de uma música que faz 40 anos este ano. Da banda The Pretenders, você ouve agora Don't Get Me Wrong. Bom dia.
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1: O nosso Drops Clássicos dessa terça-feira traz uma reflexão poética e inesquecível com os Titãs, gigantes que ao lado de Legião Urbana e Paralamas do Sucesso formam a tríade de maior impacto, longevidade e vendas do rock brasileiro. Hoje, nós resgatamos a emocionante Epitáfio, lançada no final de 2001 com o álbum A Melhor Banda de Todos os Tempos da Última Semana. A canção composta por Sérgio Brito traz no seu próprio título a referência às mensagens gravadas em lápides, funcionando como um manifesto profundo sobre o valor de viver intensamente. O famoso verso "O acaso vai me proteger enquanto eu andar distraído" ganhou seu ajuste final graças a uma sugestão do guitarrista Marcelo Frommer, pouco antes de sua trágica morte em 13 de junho de 2001. A faixa conquistou o prêmio Grammy Latino, dominou as rádios do país e virou febre nacional ao embalar a trilha sonora da novela Desejos de Mulher. Reflita e emocione-se com esse hino do nosso rock. O Drops Clássicos de hoje, Titãs, Epitáfio.

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2: Eldorado Mais, 10:04.
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1: Muito bom dia, manhã de terça-feira, 11 de agosto de 2026, são 10 horas e 7 minutos e os termômetros marcam 12 graus em Criciúma. Está no ar mais uma edição do Conexão Eldorado Mais. Eu sou Alana Calisto, sigo com você até o meio-dia com informação, cultura, entretenimento, bate-papo e aquela seleção musical que faz companhia para a sua manhã. E tem sorteio no ar. Estamos sorteando pares de ingressos para o Gala Concert, um espetáculo de balé belíssimo que irá acontecer nesta sexta-feira no Teatro Elias Angeloni. Para participar, envie o seu nome, cidade e hashtag balé para o nosso WhatsApp 489-9101-5292. O sorteio será realizado na quinta-feira. Eu, Alana Calisto, sorteio um par pela manhã e a Natália Chaves sorteia outro par à tarde, durante a programação da tarde Eldorado Mais. Às 11 horas, no Eldorado Mais Entrevista, o nosso bate-papo de hoje será sobre um assunto muito atual e que vai muito além da estética. Eu recebo a doutora Carla Sasso, psicóloga, para falar sobre quando a aparência passa a pesar mais do que o talento e os impactos da pressão estética na saúde mental. A discussão ganhou ainda mais destaque depois que a cantora Ariana Grande falou sobre os efeitos da exposição e da cobrança em torno da própria imagem. Nós vamos conversar sobre autoestima, ansiedade, sofrimento emocional, relação com a própria aparência e, principalmente, sobre como reconhecer os sinais de que essa cobrança está ultrapassando limites. E para abrir essa edição, uma música que fez um enorme sucesso no Brasil em 2005, ganhou ainda mais força depois de entrar na trilha sonora internacional da novela Belíssima, da TV Globo. Você ouve agora, no Conexão Eldorado Mais, Kelly Clarkson com Because of You. Bom dia!
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0: Eldorado Mais, feita para você, 10 horas e 28 minutos. Uma ótima manhã de terça-feira para você. Seguimos por aqui na sua manhã apreciando o melhor da música mundial. Finalizamos essa trilha sonora ao som de Bruno Mars. Seguimos juntos.
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0: Estudantes têm bolsa integral do ProUni. Que têm bolsa integral do ProUni podem solicitar um auxílio de R$ 700 por mês para ajudar nas despesas durante a graduação. A chamada Bolsa Permanência do ProUni, oferecida pelo Ministério da Educação, é destinada a alunos matriculados em cursos presenciais e em período integral, com duração mínima de 6 semestres e pelo menos 6 horas de aula por dia. Para solicitar, o estudante deve procurar a coordenação do ProUni da própria instituição de ensino, que verifica se o curso atende aos critérios e faz o cadastro no sistema do programa. O benefício é pago mensalmente e depende da disponibilidade orçamentária.
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Eldorado Mais, feita para você, 10 horas e 33 minutos. Voltamos com a seleção musical do Conexão Eldorado Mais. E você ouve agora uma música que você reconhece logo nos primeiros toques do piano. Ela foi lançada em 2002, é da cantora americana Vanessa Carlton e conquistou o mundo na trilha sonora do filme As Branquelas. Agora aumente o volume e curta Vanessa Carlton com A Thousand Miles. Bom dia! Música.

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2: Em Criciúma, 14 graus.
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5: Você sabia que reciclar uma simples lata de alumínio pode gerar uma economia de energia impressionante? Isso mesmo, produzir alumínio a partir da bauxita exige muita eletricidade, mas quando o metal é reciclado, essa necessidade cai em cerca de 95%. Então, isso significa menos consumo de energia, menos emissão de gases de efeito estufa e menor necessidade de extrair novos recursos minerais. O Brasil, inclusive, é referência mundial na reciclagem de latas de alumínio. Grande parte das embalagens consumidas retorna rapidamente para a indústria, transformando-se em novas latas em poucas semanas. Além da economia de energia, a reciclagem gera empregos, movimenta cooperativas de catadores e reduz a quantidade de resíduos enviados aos aterros sanitários. Mas esse ciclo só funciona quando cada pessoa faz a sua parte, separando corretamente os materiais recicláveis e destinando-os à coleta seletiva. Uma lata de alumínio pode parecer algo pequeno, mas quando reciclada, representa um grande benefício para o planeta. São pequenas escolhas que fazem bem para você e para o meio ambiente, um lugar que é nosso.
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0: Eldorado Mais, feita para você, 11 horas e 31 minutos. Voltamos com o Conexão Eldorado Mais, a seleção feita especialmente para você, ouvinte, que está sintonizado aqui, que nos acompanha em casa, no carro, no trabalho, através do dial na 89.5 e também a você que nos ouve pela internet. Seguimos apreciando o melhor da música mundial e você ouve agora Sixpence None the Richer com Kiss Me. Bom dia!
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0: Eldorado Mais, feita para você, 11 horas e 57 minutos. Miley Cyrus com Party in the USA, finalizando essa edição do Conexão Eldorado Mais dessa terça-feira, 11º dia de agosto de 2026. Eu, Alana Calisto, fico por aqui. Muito obrigada pelo seu carinho e pela sua companhia. Eu te encontro novamente amanhã, a partir das 7 horas, dando início, então, ao Manhã Eldorado Mais. Continue aqui na 89.5. Após o intervalo, tem o cardápio Eldorado Mais. Em seguida, tem o Let's Rock. E às 14 horas, você fica na companhia de Natália Chaves. Lembrando que estamos com um sorteio no ar para o Gala Concert, um espetáculo de balé lindíssimo que vai acontecer nesta sexta-feira no Teatro Elias Angeloni. Para participar, envie o seu nome, cidade e hashtag balé para o nosso WhatsApp 489-9101-5292. Uma ótima terça-feira e até amanhã. Eldorado Mais, feita para você. Tchau, tchau.
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0: Eldorado Mais, 11 horas e 59 minutos.
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2: Agora são 1:57.
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5: Quando um copo ou garrafa de vidro quebra, muita gente pensa que aquele material perdeu sua utilidade. Mas não é bem assim. Vamos juntos. O vidro é um dos materiais que pode ser reciclado praticamente infinitas vezes, sem perder qualidade. Isso significa que uma garrafa pode se transformar em outra garrafa, repetidamente. Além de reduzir a extração de areia, calcário e outros minerais utilizados na fabricação do vidro, a reciclagem diminui o consumo de energia e reduz a emissão de poluentes durante o processo industrial. No entanto, para que isso aconteça, o descarte deve ser feito corretamente. Vidros quebrados devem ser acondicionados com segurança para evitar acidentes com coletores e catadores e sempre encaminhados para coleta seletiva ou pontos de entrega voluntária. Cada embalagem de vidro reciclada representa menos resíduos nos aterros e mais economia de recursos naturais. Reciclar vidro é transformar um material antigo em um novo produto, preservando recursos que pertencem a todos nós. São pequenas escolhas que fazem bem para você e para o meio ambiente, um lugar que é nosso.
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1: Boa tarde, 2 horas em ponto, tá começando a sua Tarde Eldorado Mais desta terça-feira. Hoje é dia 11 de agosto, eu sou Natália Chaves, te faço companhia todas as tardes aqui na 89.5, com muita música boa, notícias na medida certa sobre música, cinema, cultura, entretenimento, variedades, para você ficar sabendo um pouquinho de tudo. Nós vamos juntos até as 7 da noite, quando começa o seu Happy Hour aqui na 89.5. 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E a Eldorado Mais está sempre te levando para os melhores eventos aqui de Criciúma e região. E a boa música já vai começar aqui na nossa Tarde Eldorado Mais com aquela mensagem de não parar de acreditar. Don't Stop Believing, The Journey, abrindo a nossa tarde de terça-feira. Boa música para você.
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0: 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Você está na tarde, Eldorado Mais, aqui da 89.5. São 2 horas 27 minutos e pode concorrer a um par de ingressos para curtir o espetáculo Gala Concert, que acontece na próxima sexta, 8 da noite, no Teatro Elias Angeloni. 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
0: Vamos então com as informações aqui da sua 89.5. A Rosalía estreou ontem a Lux Tour aqui no Brasil. E foi lá no Rio de Janeiro o primeiro dos dois shows que ela vai fazer na Farmácia Arena e teve uma atenção especial ao público brasileiro. As letras em espanhol ganharam tradução para português em tempo real nos telões. O repertório mistura músicas do álbum Lux com outros sucessos da carreira da artista. Um dos momentos que mais repercutiu foi a participação da Marina Sena, a convidada para o quadro Confessionário, que é um momento em que as artistas sobem ao palco para contar histórias pessoais. A brasileira falou sobre uma situação envolvendo um ex-namorado e a reação de Rosalía viralizou nas redes sociais. Hoje tem mais uma apresentação da artista lá no Rio de Janeiro e a informação é do portal Popline. O Tribunal Superior Eleitoral se reúne na próxima quinta, dia 13 de agosto, para discutir o uso da inteligência artificial nas eleições deste ano. O debate ganhou força depois de um caso envolvendo um vídeo produzido com a inteligência artificial, com reprodução de uma imagem e voz de uma figura pública. A Justiça Eleitoral busca agora um consenso sobre como conteúdos feitos com IA e deepfakes podem ser tratados durante a campanha eleitoral. Um desafio por aí.
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0: De volta com a sua tarde Eldorado Mais, agora são 2:33. Nos acompanhe também no arroba Eldorado Mais no Instagram e no YouTube. Daqui a pouquinho tem Eldorado Mais entrevista e ao vivo você pode nos assistir e interagir por lá. Então já vai lá e se inscreve. Enquanto isso, você continua com a boa música e está chegando agora a Sia para abrir o bloco.
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2: Eldorado Mais, 2:56.
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6: Pegue sua cobertinha, prepare algumas guloseimas e aninhe-se no sofá, pois a nossa dica de série para maratonar dessa vez é The Madison. Lançada em 2026, seu enredo dramático gira em torno da história de vida da rica família Clyburn, que faz parte da alta sociedade de Nova York, vivendo em meio ao agito, negócios, luxo e ostentação. Quando o pai Preston morre num trágico acidente, a mãe Stacy e as filhas sofrem uma guinada emocional, que antes parecia impossível. Seu mundo vira do avesso e elas se mudam para um vale isolado, próximo ao rio Madison, a fim de superar a dor da perda do patriarca e se reconectar. Com 6 episódios, a trama desperta grande curiosidade no telespectador, que se obstina a descobrir se as diferenças entre o materialismo da metrópole e a calmaria do campo vão mesmo ajudar na cura e ressignificar esses laços familiares. Super recomendo assistir a série The Madison, disponível na Amazon Prime.
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8: Muita gente acredita que basta sair da dieta uma vez para colocar tudo a perder. Mas uma alimentação saudável não é feita de perfeição. Ela é feita de equilíbrio. Festas, aniversários, viagens ou um jantar especial fazem parte da vida. E a vida acontece. O importante é saber aproveitar esses momentos sem culpa, porque a culpa engorda. Quando falamos em reduzir os danos, significa fazer escolhas mais conscientes. Comer o que gosta, apreciar o momento e depois simplesmente voltar para a rotina alimentar. O que realmente faz diferença são os hábitos construídos ao longo do tempo.
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1: Olá, muito boa tarde para você, nosso ouvinte aqui da 89.5 Eldorado Mais. Exatamente 15h, está começando o seu Eldorado Mais entrevista desta terça-feira. Hoje é dia 11 de agosto. E olha só, você pode nos acompanhar aqui pela 89.5 no rádio ou também pelo nosso canal do YouTube, onde você pode nos assistir e interagir ao vivo. Então corre lá, @EldoradoMais. Aproveita. Se inscreva, ative as notificações. Todos os conteúdos que a gente produz por aqui ficam salvos lá para você ver e rever quantas vezes quiser. Eu sou Natália Chaves e hoje é dia da gente falar do nosso quadro Imagem com Propósito, com a nossa especialista em imagem e comportamento, Yane Niero. Yane, seja muito bem-vinda.
2: Obrigada, Nath. Boa tarde a todos os ouvintes do Eldorado Mais. Nosso quadro aqui sempre com muito conhecimento, muita informação.
1: Exato. E eu acho que esse assunto de hoje vai render muito, viu? Eu acho que tem muita gente que nem imagina, porque hoje a gente vai falar um pouquinho da coloração pessoal. Para quem não está nos vendo pelo YouTube, eu vou dizer... A Yane hoje está com os tons pastéis, digamos assim, Yane?
2: É, um bege.
1: Um bege. Tá na tua paleta, né?
2: Esse tom aqui, sim.
1: Porque, gente, tá bonita, viu? A Yane, ela anda bonita sempre, né? Mas tá muito bonito mesmo. Dá uma diferença, né? Mas, Yane, queria que você começasse contando o que, que é essa coloração pessoal.
2: A coloração pessoal, Nath, é uma ferramenta que a gente tem no, dentro da consultoria de imagem para definir as cores que mais harmonizam com uma pessoa. Então, cor de cabelo, as roupas, a maquiagem, os acessórios... Tudo isso, a gente sabe que tem um estudo muito grande, que era da Suzanne Cargill, que começou esse estudo das cores lá nos anos 80, que até então não tinha, nunca se tinha falado nisso, aí que tá o estrago, eu digo. Porque eu tenho maquiagens minhas de adolescente, assim, que eu não posso nem ver o que eu usava.
1: Tá.
2: E depois da coloração pessoal... Mudou totalmente, mudou o meu tom de cabelo, mudou as maquiagens que eu uso, os tons de roupa, não, assim, a gente não fala que a coloração é para limitar a pessoa, mas hoje eu sei comprar os tons que me favorecem. Claro que se eu quiser usar uma roupa que não tá na minha cartela, tudo bem, eu tenho maneiras de harmonizar isso e de não deixar aquela roupa fazer tanta, ter algo negativo na minha imagem, eu consigo harmonizar isso. Mas se eu sei a minha cartela de cores, se eu entendo tudo isso, porque na verdade o conhecimento ele muda muita coisa, né? Então eu comprar essas coisas com conhecimento, entendendo a minha cartela, sabendo que vai me favorecer, é muito bom. E a diferença é muito grande também.
1: Otimiza daí na hora de gastar lá e não comprar aquela peça que às vezes tu olha na loja e acha que vai ficar maravilhosa e depois tá no fundo do guarda-roupa, tu nunca usa, né?
2: Com certeza. E outro detalhe, comprar peças que você pensa assim, ah, essa aqui ficou bonita, ou olha na loja e gosta e compra peças também porque são tendências.
1: Tá.
2: Então, ah, veio marrom aí. Quanta gente comprou marrom? O tom do marrom certo? Comprou pro seu tom de pele, pro seu contraste? Como é que funciona isso? Aí veio roxo na moda. Todo mundo quer usar roxo. Nem sempre o roxo favorece a todas as pessoas, né? Então, compra aquilo tudo, joga lá. Já aconteceu comigo de comprar uma vez um vestido roxo. Roxo não fica bom pra mim.
1: Você quase nunca usa, né?
2: Na verdade, eu não uso.
1: É,
2: não
1: é verdade, quase eu acho que eu nunca tive mesmo de roxo, assim.
2: Eu comprei uma vez um vestido... O vestido ficou no armário, eu dei pra minha cunhada, nunca esqueça aquele vestido caro, e eu não consegui usar.
1: Nenhuma
2: Por quê?
1: Vez.
2: Qual o motivo disso? Eu tenho subtom de pele quente, sou cartela primavera clara.
1: Tá.
2: Então, o roxo é uma cor muito fria.
1: Uhum.
2: E essas cores frias, roxo, azul royal, vários tons de cores muito frio, um tom de verde mais frio, um azul mais frio, que é o azul royal, que tem adição... Na verdade, assim, Nath, as cores, elas têm as tonalidades que a gente fala, né? As nuances. Então, as cores quentes têm adição de amarelo, as cores frias, adição de azul. As cores escuras, adição de preto, as cores mais claras, adição de branco.
1: Tá.
2: Então, isso que vai dando essa nuance nas cores, isso é o que colocando na sua pele vai reagir de várias formas.
1: Olha só, e pode ser que o nosso ouvinte esteja ouvindo pela primeira vez o termo, né, coloração pessoal, às vezes a gente acha meio que uma bobagem, né? Eu esqueci de mandar mensagem ontem pra Yane, eu ia pedir pra você trazer aquele, como é que chama aquele material?
2: Os tecidos
1: de teste, né?
2: Os tecidos pra ver a reação na pele.
1: Exato, mas assim, depois lá no Instagram dela tem, ou dá pra procurar também na internet, e é nítido, né, Yane? Quando vai passando. Claro que não feito por qualquer pessoa. Não é só botar o tecido na sua frente e ir tirando que vai dando certo. Mas quando é feito por um profissional, e a Yane já fez a minha muito tempo atrás, gente, é incrível, né, Yane? Uhum. Explica pro pessoal o que vai acontecendo, principalmente com a parte do rosto, assim.
2: Do rosto, porque a coloração, ela funciona pra parte de cima, né, Nath? Uhum. Então, aqui tudo que tá próximo ao rosto. Por exemplo, a calça que eu colocar não vai interferir. Por exemplo, no meu caso, assim, né? Ah, eu amo roxo, quero usar. Eu posso usar numa calça, não vai interferir tanto como ele interfere perto do meu rosto, cores frias perto do meu rosto. Então, a coloração é para perto do rosto, porque vai trazer essa tonalidade da sua pele, vai harmonizar com a tonalidade da pele. Então, a pele de tonalidade quente, neutra fria, se chama subtom. Então, uma pele quente, por exemplo, como a minha, tem um tom mais amarelado. A minha, na verdade, é neutra quente. A tua também é uma pele quente, a gente vê nitidamente que é uma pele amarelada. Por exemplo, eu tenho um filho que tem a pele bem rosada, tu olha assim, ele é rosa. Então, é uma pele de subtom frio. E aí, essas cores mais frias, consequentemente, ficam muito boas para ele.
1: Tá.
2: E as cores mais frias, para mim, já não harmonizam tanto.
1: Tá.
2: Posso usar, como eu te falei inicialmente? Posso, desde que eu vá, se eu não quero que ela me prejudique, que apareça mais olheira, mais marcas, que eu fique mais abatida, porque a cor, estando, assim, em tese errada, ou não é aquela cor que harmoniza mais, ela vai te deixar mais abatida, aparecer mais manchas,
1: olheira, né?
2: A olheira aparece muito, então ela não traz essa harmonia. E essa, é muito interessante a gente pensar nisso, porque às vezes eu já vejo muitas situações assim, uma festa, por exemplo. Tem uma festa lá que tu vai, ou é mãe de noivo, ou é mãe de noiva, ou é uma formatura que vai fazer um vestido, por exemplo. Coloca uma cor lá que te acaba.
1: Uhum.
2: Então, vai ficar nas fotos, é um momento importante. Por isso que é importante a coloração nesse sentido, sabe? De saber fazer as melhores escolhas.
1: É verdade, né? Às vezes a pessoa, no dia a dia, anda tão bonita, né? Tão realçada, digamos assim, a beleza natural dela. E aí vai pra uma festa, que é um evento diferente. Compra um tecido lá, porque acha bonita uma cor. Mas nem sempre aquela cor vai te valorizar, né? E
2: não,
1: é isso.
2: E às vezes a roupa é bonita, tem um bom caimento, um bom tecido. Ficou boa no corpo e a cor acaba com a roupa, porque sabe que 80% para acertar num look é acertar a cor.
1: Nossa,
2: então
1: eu acho que é verdade, assim, ó.
2: É arrancada.
1: Porque antes de eu fazer, e a gente fez a nossa coloração há muito tempo, né?
2: É, não tanto assim, né, Nath?
1: Eu acho que já faz uns 2-3 anos.
2: Eu acho que faz mais, acho que faz uns 3-4.
1: Olha quanto tempo, né?
2: Uhum.
1: Mas eu lembro que eu usava muito cinza.
2: Uhum.
1: E eu lembro que, meu Deus, me despertou assim. Aí eu ainda tenho os mais em casa, assim, né?
2: Sim.
1: Mas o cinza é algo que pra mim também já não fica muito, muito legal, né?
2: Porque o cinza é uma tonalidade. Na verdade, cinza, preto e branco são acromáticos.
1: Uhum.
2: Não são considerados cores.
1: Tá.
2: Por isso que tem que ter um cuidado. Porque tem até uma conversa que eu vejo muito por aí das que se dizem, às vezes, consultoras ou influenciadoras ou blogueiras que dizem, preto.

0: cortes, o vermelho, o próprio roxo, e depois da coloração, nossa, eu uso laranja, eu uso azul, porque pra mim fica
1: Fica
0: legal,
1: bom,
0: né?
1: fica muito bom.
0: E me ajudou muito a ter essa questão da autoestima também. Então a coloração pessoal entra aí também, né, Yane?
1: Entra totalmente. E eu digo que até para essa questão de quando eu fiz os cursos de etiqueta em São Paulo, no próprio curso de etiqueta, quando se fala em elegância, Nath, se fala muito em coloração, porque um ponto muito forte da pessoa transmitir essa elegância é estar com a maquiagem certa, com o cabelo certo e com as cores harmonizadas. Então, isso traz muita elegância, porque, como eu te falei no início, eu amo a coloração, eu sou fã da coloração, em função justamente da maquiagem do cabelo, porque essa harmonia a gente via antes, assim, ó, muitas, todo mundo sendo loira, por exemplo. Muitas pessoas não ficam bem loiras.
0: Ou com aquele tom ali,
1: Um
0: né?
1: tom
0: Tem que ter
1: frio, por
0: um.
1: exemplo, eu já usei, era uma tristeza. Eu tenho fotos assim que eu tenho vontade de rasgar
0: Uma
1: tudo.
0: coisa mais platinada, assim.
1: Mais platinado. Olha só, o platinado é um tom frio, a minha pele é subtom quente, aquilo ficava um contraste horroroso em mim. Sabe? Essa é a palavra. Então, graças a Deus que eu.
0: Vivendo e aprendendo.
1: E isso não, claro, assim, ó, não é que a gente fazia por maldade, ou, né? Ou
0: Sim.
1: é porque uma porque era moda, e todo mundo ia na
0: Exato.
1: onda, e outro porque não conhecia a coloração, de ajustar esse tom
0: Exato.
1: do cabelo com a tua pele, o contraste, que às vezes a pessoa tem um contraste muito clarinho, vai lá, joga um pretão no cabelo, não fica bom. Ou a pessoa tem um contraste médio para alto, quer fazer um loiro. Não vai ficar bom. Aí tem que saber o que fazer, né? A gente orienta sempre na coloração o tom da mecha, até que ponto você pode clarear, para não fi para ficar uma imagem mais elegante. E a maquiagem é
0: Crucial.
1: um ponto crucial, um ponto de atenção. Porque se você tem um subtom quente, por exemplo, coloca lá uma sombra azul, como foi o que eu fiz, foi outro
0: A senhora
1: desastre.
0: platinada e com sombra azul. Juntou tudo. A Yane Nier andava no hype, como diz hoje no TikTok,
1: Quem
0: né?
1: vê hoje não acredita.
0: Mas é muito isso também. Até essa questão do hype, né? Da moda, da tendência. Hoje, com todos os acessos que a gente tem, eu acho que as pessoas já também estão conseguindo entender que nem toda tendência é para todo mundo, né? Que se eu quiser fazer parte, eu me sinto bem. Tá tudo bem, mas não, se eu não gosto, eu não preciso fazer, então é muito legal a gente falar disso, né? Oi, Yane, é um braço a coloração pessoal da nossa imagem, tanto pessoal quanto corporativa, né?
1: Sim, eu nos treinamentos, assim, nas empresas, eu não entro. Assim, não é um assunto que eu abordo muito,
0: Que é
1: sabe? É
0: meio
1: só
0: pessoal, né?
1: isso. Só se assim tem algum pedido da empresa, alguma coisa. Eu faço muito workshops de cores, né? E aí as empresas contratam para Dia da Mulher, para, enfim, várias datas aí, Dia das Mães. O workshop de cores, que eu desenvolvi um workshop de cores também meu, do meu formato, autoral. E aí eu vou na empresa, faço a coloração de algumas, assim, a parte mais básica da coloração, que é o contraste, o subtom. Não é a coloração completa, por quê, Nath? O método sazonal expandido é o das 12 estações.
0: Tá.
1: Então, esse é do curso que eu fiz em São Paulo, no Estúdio Imagine, que é a melhor escola de coloração do país. Foi lá que eu fiz a minha formação. Depois eu fiz mais três cursos de como combinar cores, cores e emoções, que é muito importante também. A cor
0: Olha.
1: tem essa força muito grande. Porque tem até um livro, Psicologia das Cores. Então, aquele dia que a gente não tá muito bem, já quer colocar uma coisa mais escura. Quando tá melhor, já quer colocar uma cor mais viva. Então, são coisas que a gente traz também relacionada à psicologia das cores, às cores e sentimentos. Eu fiz alguns cursos nesse sentido também.
0: Legal
1: Então,
0: demais.
1: esse método sazonal expandido das 12 estações, são três para cada estação, né? Verão, outono, inverno e primavera. Tanto que a tua cartela é outono, a minha é
0: Outono.
1: primavera, e tem as cartelas de verão, as cartelas de inverno. Então ali a gente faz um estudo, né? Vai passando os tecidos, vai vendo em cada pessoa o tom de pele, o cabelo, que vai ficando melhor, o tom de acessório também. Por exemplo, eu tenho subtom quente, tu também tens, os acessórios dourados ficam
0: E eu
1: melhores.
0: gosto mais dos pratas, mas eu sei que os dourados ficam melhores, mas é isso, né?
1: Sim, mas assim, eu também gosto de algumas coisas prata. E aí eu uso misturado, uso prata e dourado,
0: Sim.
1: acho lindo misturar, então não fica aquela coisa tão, né, que vá.
0: Carregar demais.
1: Isso, que vai ficar diferente da minha, né, da minha coloração, mas eu consigo usar e ir adaptando. Então isso tudo é conhecimento. Você vai, assim, ó, as análises que eu fiz, já fiz mais de 100,
0: É
1: em
0: verdade.
1: empresas e de pessoas também. E as análises que eu fiz, Nath, assim, mais individual, né, sem ser nas empresas, as pessoas ficam maravilhadas, assim, só pensa assim, por que eu não fiz antes?
0: Muitos profissionais que estavam em transição de carreira acabaram

0: buscando para esse posicionamento, né?
1: Sim.
0: Fizeram primeiro a coloração pessoal, depois também fizeram ali outras consultorias que você atende, mas eu acho que é um passo bem bacana, porque daí, se tá fazendo uma transição de carreira, possivelmente já vai fazer uma transição de guarda-roupa ali. Daí vai ver o que, que vai dar para aproveitar, o que, que não vai dar para aproveitar, e já ir certeiro, como a gente tava falando, né?
1: Também tem outro, falando em transição de carreira, tem um detalhe importante também. As cores, elas transmitem mensagens.
0: Exato.
1: Então, por exemplo, eu fiz já mentorias, hoje, como eu falei já algumas vezes, eu não trabalho mais com consultoria tradicional, trabalho com mentoria, que é um método também individualizado que eu desenvolvi. Então, nesses profissionais, como que a gente faz? Qual é a mensagem que ele quer transmitir para o cliente? Qual é o cliente que ele atende? Eu deixo isso muito claro quando eu faço mentoria com eles. Porque eu vou, por exemplo, atender um cliente mais formal, é um CEO, é um empresário. Qual é a cor que eu quero colocar para, sabe? Eu quero uma cor para aproximar, uma cor para transmitir mais autoridade, uma cor para afastar, talvez. Não quero tanto contato. Então, tudo isso, na psicologia das cores, a gente consegue ter essa noção. Então, pode ver, quando eu vou fazer treinamentos, dificilmente eu vou de preto.
0: É verdade. Acho que também preto não é uma cor que eu nunca tive muito.
1: Muito preto, é. Mas eu não gosto muito. Se eu quero transmitir credibilidade ou ter mais essa questão de um fechamento ali, mais autoridade, eu uso o azul marinho. Porque o preto é uma cor que automaticamente ele vai dar um afastamento, ele vai fechar um pouco, vai talvez limitar a comunicação. Então, a gente tem esse olhar também, quando eu faço mentoria para profissionais, de que cor você vai usar. Que cor você vai usar nos vídeos do Instagram, que cor você vai usar para atender o cliente, que cor você vai usar para uma palestra, para uma entrevista. Então, tudo isso tem esse alinhamento das cores na imagem profissional. Isso é
0: eu
1: muito
0: acho
1: importante.
0: Incrível, eu acho de verdade incrível, por isso que eu falei aquele dia pra ti que a gente tinha que falar um pouco mais, né?
1: Uhum.
0: Deixa eu relembrar pro nosso ouvinte, agora são 3 horas 16 minutos, hoje a gente tá recebendo a nossa especialista em imagem e comportamento, que é a nossa, à frente do nosso quadro Imagem com Propósito aqui, a Iane Niero, que vem quinzenalmente, hoje a gente tá falando da coloração pessoal, como as cores podem valorizar a sua imagem. Oi, Anne, e pra gente falar um pouquinho das ali que existem, como é que...
1: As cartelas?
0: As cartelas. Uhum. Vamos falar, então, as que existem pro pessoal já ficar pensando aí qual é a sua.
1: Na verdade, assim, um detalhe importante também que eu queria ressaltar, Nath, é que muitas pessoas têm dúvida assim, a minha cartela vai mudar ao longo da vida? A minha cartela muda se eu ficar bronzeada? A minha cartela muda se eu mudar o cabelo? São todas questões que eu recebo muito quando as clientes me procuram ou os clientes para fazer a coloração. Então, assim, a sua cartela não vai mudar ao longo da vida. É difícil, porque a parte principal que a gente observa numa coloração é a pele.
0: Uhum.
1: Então, a tonalidade, o subtom de pele. Então, eu não vou... Claro, eu vou observar o cabelo, o contraste, mas a pele é o que tem de mais importante para eu analisar numa análise de coloração. Então, dificilmente, você pode até bronzear um pouquinho. Vai mudar? Pouca coisa. Porque hoje a gente também no rosto, a tendência não pegar muito sol.
0: Exato.
1: Então, não vai mudar tanto assim a tonalidade da tua pele a ponto de interferir nisso.
0: Perfeito.
1: Então, não vai. O bronzear não vai mudar a sua cartela. O cabelo, aí sim, se mudar muito radicalmente o seu cabelo, que mudar o contraste muito radicalmente, pode ser que mude. Por isso que sempre que a gente faz coloração, tem que ver o tom natural.
0: Daí você pede até, às vezes, pra pessoa deixar a raiz um pouquinho maior, né?
1: Isso, deixar um pouquinho a raiz, coloco aquele, né, aquela fitinha lá
0: assim,
1: da freirinha lá.
0: Uma faixinha.
1: Uma faixinha da freirinha pra ter um tantinho de raiz, pra entender realmente qual o tom natural. Porque a análise de coloração, a intenção dela é trazer isso pra sua imagem, o que tem de mais natural. Porque, na verdade, como a gente veio, é o que é mais bonito.
0: Exato.
1: Né? Quanto mais tu muda, cabelo, sobrancelha, pele, enfim.
0: E tá voltando essa naturalização na internet também, né?
1: Nossa,
0: principalmente
1: muito.
0: Da sobrancelha também, né? Que uma vez tinham muitos procedimentos.
1: Engraçado, né? Eu vi isso também, assim, um retorno à naturalidade. Eu
0: Sim.
1: acho maravilhoso isso. Claro
0: eu
1: que
0: também.
1: A gente tem que se cuidar, se quer fazer lá algum procedimento,
0: eu passei
1: normal.
0: Por isso com o meu cabelo, né?
1: Eu achei muito legal.
0: E foi incrível, tá? É bem difícil, mas é bem legal. Um dia dá pra gente falar também.
1: É, porque o cabelo crespo, ele é mais trabalhoso.
0: Nossa.
1: É, o meu também, o natural dele é crespo. Só que eu escovo, porque alguns dias eu deixo, alguns dias eu...
0: Hoje é
1: tudo
0: como
1: é uma mensagem
0: uma
1: também, né?
0: Assinatura de personalidade, assim, sabe? Eu acho que ficou bem legal, assim.
1: É uma assinatura de estilo.
0: Exato.
1: E das cartelas de cores, nós temos 12 cartelas, 3 de verão. Verão suave, verão claro, verão frio, porque
0: tá.
1: O verão E assim, ó, incrivelmente, é uma. As cartelas são frias, apesar de ser. Todo mundo
0: do verão, né?
1: Nossa, o verão, calor, sol, e as cartelas são frias.
0: Eu também, quando tu falou outono quente, eu falei, mas essas cores são tão fortes, acho que era uma coisa verão.
1: É? Não, é muito pelo contrário. Verão são cores suaves, claras e opacas.
0: Tá.
1: Então, quando você vê... Até um dia eu fiz um story lá na praia, porque eu tava andando de bicicleta, né?
0: Foi a vez que tu caiu?
1: Eu adoro a passar na minha frente. Não foi que eu caí.
0: Gente, a Yane estava no rincão lá, gente.
1: Esfolou metade do pé. Então, assim, ó, eu tava vindo de bike, assim, e aquele céu do mar, assim, ó, suave, aquele tom rosado, o mar com aquele tom azulzinho. Eu olhei aquilo, fiz uma foto, assim, e vi uma cartela de verão suave ali.
0: Que lindo,
1: então,
0: é verdade.
1: Então, assim, as cores do verão são mais suaves, as cartelas de verão, consequentemente,
0: é
1: cores mais claras e mais suaves. Aí, o inverno, a gente tem esse contraste muito grande. As folhas muito verdes, as flores que tem são muito fortes, aquelas que a gente vê nas árvores aí, que eu não sei o nome, que eu não sou do setor
0: não de... Não sou botânica.
1: De plantas. Mas eu sei que aquelas... Eu acho que é buganvilhas, que tem lindas, assim. Os ipês bem amarelos. Agora já tá florescendo alguns ipês. Então, o inverno tem esse contraste maior de cores, não é como o verão. Então, as pessoas de inverno, geralmente, têm um contraste mais alto, têm uma pele mais clara. Então, é também uma cartela fria. Aí sim, né? Frio tem mais...
0: Literalmente, daí.
1: É, literalmente. Tá. Então, nós temos o inverno escuro, o inverno frio e o inverno brilhante.
0: Olha.
1: Porque tem realmente essas cores muito fortes. Então, as cores mais brilhantes. E aí, são cartelas lindíssimas, assim, de inverno. Já fiz várias aqui na nossa região. E aí, nós temos o outono. Que aí, o outono que é aquela estação que as folhas caem. Aquela estação mais quente, daquelas folhas mesmo, as parreiras, as uvas, todo esse tom do teu casaco.
0: É verdade, corresponde, né? O marrom, ele entra aí também, né?
1: Marrom, muito marrom, mostarda, tudo isso são cores de outono, porque já tem essa transição, né? E são cores quentes, então a gente tem o outono quente, que daí é o teu, né? O outono escuro e o outono suave, que daí são pessoas assim, mais ou menos, no teu contraste, um médio contraste, mas tem uma suavidade na pele, linda. Eu acho que a cartela que eu mais fiz até hoje foi outono, dos outonos aqui.
0: Sério? Uhum. Que legal.
1: Primaveras e outonos, acho que foi as que eu mais
0: a
1: fiz.
0: A tua é?
1: A minha primavera clara.
0: Tá, verdade.
1: É, primavera
0: e aí a tua
1: clara.
0: Tu descobriu com quantos anos, Yane?
1: Ah, não vou entrar nesse detalhe aqui,
0: sim,
1: né, Nath?
0: É, mas tipo assim, nem se falava em coloração pessoal, a Yane já tava... Que indelicada, né? Que indelicada. Ontem eu também falei do Papai Noel, eu falei que eu achava que ele ia vir bem vestido, ele falou, mas eu tô bem vestido. Eu falei, não, vestido de... Opa, tá super bem vestido.
1: Faz parte. Mas a minha cartela de cores aconteceu assim, ó. Eu tava começando a estudar consultoria de imagem e tal, aí fui numa profissional, fiz a minha coloração e ela disse que eu era primavera brilhante.
0: Ai, tu já...
1: Só que eu não concordei muito, porque assim, não eram as cores que eu gostava realmente, sabe? Não ficavam ruins em mim, mas não era aquela, né? Aquela maravilha, aquela Brastemp que se diz. Tá, tudo bem. Aí fiquei indignada, mas aceitei, porque eu sou aquela pessoa que fico, né, indignada, tu sabe?
0: Ficou com a pulguinha.
1: É. Aí, enfim, fui estudar, já tava começando a estudar consultoria de imagem, fui para São Paulo fazer o curso no Estúdio Imagine e tal, e lá a professora Luciana Urich, maravilhosa, fez a minha coloração no curso, que ela faz de todas as alunas.
0: Tá.
1: Aí a minha deu primavera clara. Aí eu disse,
0: agora aceito. Aí agora tu seguiu, renovou teu guarda-roupa daí.
1: Não renovei, muita coisa eu usava. Porque assim, assim a gente fala, Nath, que na coloração, intuitivamente, a pessoa já não gosta muito daquelas cores que não... caem
0: não
1: bem.
0: Pertence, entre
1: só
0: aspas.
1: Que aí tem que conhecer certinho, fazer a coloração, ver certinho maquiagem, tudo, né? Mas intuitivamente já tem algumas cores que a gente não gosta muito, justamente por isso, por causa do contraste, do subtom, enfim. E aí ela fez lá e deu primavera clara. Eu disse, agora sim. Então, o que, que é importante disso? O que, que a gente tira de importante disso, Nath? Preste atenção ao profissional que você vai fazer, porque a cartela é pra vida.
0: Exato.
1: É uma.
0: E hoje tem muito ali a possibilidade de fazer pela internet, mas também não é a mesma coisa,
1: não,
0: né?
1: Não inventa de fazer coloração no chat GPT, porque é uma furada. TikTok.
0: É verdade.
1: Eu não faço coloração nem com luz artificial, nem à noite, porque preciso da claridade pra gente entender o contraste,
0: o subtom. Tem uma janela natural
1: bem
0: grande.
1: Tem uma janela,
0: né,
1: enorme na minha sala, lá onde eu faço a coloração, pra entender, pra ver muito bem isso. Tem que ter um olhar apurado do profissional, tem que ter muito estudo. Por isso que eu digo, tem, claro, tem N aí cursinhos de coloração. Mas eu fiquei 3 dias lá fazendo curso.
0: Exato.
1: E depois mais alguns. Então, cuidado, assim, ó, porque eu vejo muita cartela errada por aí, Nath. Então, é uma coisa que eu fico com pena, assim, da pessoa pagar.
0: Da pessoa vai uma furada, né?
1: Sim, faz a cartela, é pra vida, vai ficar a vida com aquela cartela errada. E a gente vê nitidamente que
0: tá errado.
1: Seria.
0: É. Oi, Yane. E hoje você faz só pra mulheres ou faz pra homens também a coloração? Porque é importante pros dois, né?
1: Sim, os homens também. Hoje os homens são muito mais vaidosos, né? Então eles se cuidam, eles fazem, tem esse cuidado todo. Eu faço masculina, feminina, faço em grupos, como eu falei, já fiz de amigas que se juntam pra fazer.
0: Aí eu falo, isso é legal, né?
1: É, elas se juntam e sai um valor mais...
0: Em conta,
1: é,
0: sim,
1: mais,
0: né,
1: acessível. E elas conseguem fazer todas juntas, fazem até um café, alguma coisa, e elas trocam ideias, e aí já, quando eu faço esse workshop para as amigas, eu faço uma parte também de estilo, daí elas entendem um pouco do estilo para usar essas cores, então é importante também. Então é muito legal, assim, eu tenho meu escritório já todo equipado para fazer ali no Pio Correia, né, para coloração, então tudo preparado, espelho, tudo certinho.
0: É verdade, tem um janelão lá, vocês vão ficar apavorados com as olheiras quando passar ali os tecidos, né, porque realmente é muito legal e é instantâneo, gente, é nítido, vai tirando o tecido ali e a gente já vai percebendo, né. E Anis, mais uma vez, suas redes sociais, para quem ficou interessado na coloração pessoal também pode procurar, né, para ver aí quais as possibilidades de fazer.
1: Isso, meu site, né, www.ianineiro.com.br, meu Instagram é iane_niero, e algo interessante, Nath, que esses dias uma pessoa me chamou e disse assim, ah, eu achei que tu não fazia mais coloração. Não é que eu não faço, eu faço, é um trabalho que eu sempre fiz, gosto muito, só que nos últimos anos eu foquei muito nos treinamentos, sabe? Na questão,
0: sim,
1: de imagem, de postura, do atendimento, disso tudo. Então, parece que quando tu foca numa coisa...
0: Tu abandona a outra, mas não, né?
1: Não, na verdade, tu deixa até de postar sobre a outra, de, exato, falar sobre a outra. Mas eu continuo fazendo coloração, amo, assim, os resultados, enfim, e ver que fica muito bom. Então, continuo fazendo
0: isso. E tá tudo interligado, como a gente falou, né?
1: Sim, é uma parte bem importante da imagem das pessoas. E aí entra um detalhe também, Nath, que aquele dia a gente falou sobre atendimento em lojas aqui, lembra?
0: É verdade.
1: É tão importante para as lojas pensarem nisso, Nath, de entender as cores para ajudar as clientes. Porque várias vezes eu estou em lojas, eu vejo as clientes perguntando e os atendentes dizem, ah, essa cor fica linda para ti. E não entende nada de contraste.
0: Tá só tentando vender, né?
1: É, de contraste, de subtom. Sabe? Olha, se entendesse um pouquinho disso.
0: Isso é um diferencial de venda, né?
1: Com certeza. E ter um propósito na venda. Hoje eu vejo muito por esse lado, sabe, Nath? De ter o propósito de não só vender, mas vender e ajudar as pessoas. Então, um cursinho básico ali de coloração para quem trabalha com loja de roupas, eu diria que é fundamental.
0: É aquela história, né? O estudo ninguém te tira, que nem diz os antigos, mas é muito verdade, né? Buscar uma especialização, se aprimorar, sempre vai ser um ótimo caminho, né, Yane?
1: Conhecimento, eu sempre digo, eu estudei muito na minha vida e de tudo um pouco, como uma boa geminiana. Mas o conhecimento, ele nunca ninguém te tira e ele sempre será aproveitado. Em algum momento, alguma coisa que você estudou vai ser aproveitada.
0: Vai ser. Volte então daqui 15 dias, te espero para o nosso próximo Imagem com Propósito. Foi muito bacana hoje, viu? E agora então, já falou as redes sociais, né, Yane?
1: Já.
0: Então tá bom. Agora a gente continua com a nossa programação aqui da Tarde Eldorado Mais e a gente revê Yane daqui 15 dias aqui no Eldorado Mais Entrevista. Música.

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0: Eldorado Mais, feita para você, Marlon, tocando aqui na sua tarde, Eldorado Mais. Agora são 3 horas e 55 minutos.
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0: O Spotify anunciou que vai lançar um selo para identificar músicas produzidas com o uso de inteligência artificial. A ideia é aumentar a transparência e permitir que o público saiba quando a tecnologia participou do processo de criação de uma faixa. A medida chega em meio ao crescimento acelerado de músicas geradas ou modificadas por IA nas plataformas digitais. E o debate sobre a autoria, os direitos dos artistas e o uso das vozes artificiais. O novo sistema deve ajudar o ouvinte a diferenciar uma produção convencional de conteúdos dos que tiveram, então, a participação da inteligência artificial. E o novo filme de ficção científica, estrelado por Anne Hathaway, está recebendo avaliações positivas da crítica internacional. A produção mistura aventura, suspense, dinossauros, com uma atmosfera que lembra os grandes filmes dos anos 80. Na história, um casal percebe acontecimentos estranhos no bairro e, depois de uma forte tempestade, a família acaba em um cenário pré-histórico, cercado por criaturas gigantes. Entre os destaques das primeiras avaliações estão as cenas de ação, o humor e a atuação de Anne Hathaway. O Fim da Rua chega aos cinemas brasileiros nesta quinta, dia 13 de agosto.
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0: Eldorado Mais, 3 horas e 58 minutos.
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0: 4 horas em ponto, a sua tarde Eldorado Mais aqui na 89.5 está de volta, o melhor da música passa por aqui e tá chegando o clássico de Norah Jones com Don't Know Why.
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0: Jack Johnson com Sitting, Waiting, Wishing, uma música que fala sobre esperar por alguém que não corresponde da mesma forma, lançada lá em 2005 e é um dos grandes sucessos do cantor. 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
0: Agora uma notícia do G1 que tem repercutido nas redes sociais. Um voo no Canadá acabou sendo cancelado depois que uma criança se recusou a permanecer sentada e colocar o cinto de segurança. A situação impediu a decolagem, já que as normas de segurança exigem que todos os passageiros estejam sentados e com os cintos afivelados durante essa etapa. O episódio provocou atraso e, no fim, o voo foi cancelado, afetando os demais passageiros. O caso ganhou repercussão nas redes sociais e levantou discussões sobre responsabilidade dos responsáveis e o cumprimento das regras de segurança dentro dos aviões. E a exposição excessiva a celulares, tablets e televisão antes dos 2 anos pode prejudicar o desenvolvimento da fala. Isso porque nessa fase, a criança aprende principalmente por meio da interação, ouvindo, respondendo e observando o que as outras pessoas fazem. A Sociedade Brasileira de Pediatria recomenda 0 telas antes dos 2 anos. Já uma pesquisa citada pelo portal do Dr. Drauzio Varella aponta que crianças brasileiras de 0 a 2 anos passam, em média, 2 horas por dia diante das telas. Entre as alternativas para estimular a linguagem estão conversar, ler histórias, brincar e cantar junto com as crianças.
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0: Real Love tocando aqui na sua tarde Eldorado Mais, e inclusive é a música que fecha a nossa tarde Eldorado Mais de terça, dia 11 de agosto, porque em seguidinha tá no ar o seu Back Home, quando você nos dá carona na sua rotina diária. 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
0: Eldorado Mais, 5 horas, 1 minuto.
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1: Tá aberto o seu Back Home desta terça-feira, quando você nos dá carona na sua rotina diária. E é ela, Rihanna, com Take a Ball, que abre o nosso bloco.
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1: O dólar comercial fechou na cotação de R$ 5,18 nesta terça-feira. No turismo, foi o valor de R$ 5,37. Repetindo então, hoje, terça, dia 11 de agosto, a cotação final do dólar comercial ficou em R$ 5,18. No turismo, o valor da moeda fechou em R$ 5,37.
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1: Eldorado Mais, 5:57.
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0: De volta com o seu back home, aquela companhia na sua hora de voltar para casa ou na sua rotina diária. 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Mande já sua mensagem e a boa música continua aqui no seu Back Home.
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0: Elton John com Rocketman tocando aqui no seu Back Home. Agora são 6h25. Vamos com a previsão do tempo e aquele giro no trânsito de Criciúma e região.
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0: A temperatura aqui em Criciúma agora está 14 graus. Hoje à noite a mínima deve ser de 13, ali por volta das 8 da noite. Já deve chegar então aos 13 graus. Está começando uma chuvinha que deve continuar ao longo da noite. E amanhã, dia 12, quarta-feira, 12 de agosto, é para ser um dia de sol com nuvens, chove rápido durante o dia e também à noite. A mínima prevista é de 11 graus. E a máxima de 13. Repetindo então, a quarta-feira, dia 12 de agosto, dia de sol com nuvens, chuvas rápidas durante o dia e também à noite. Mínima prevista para quarta-feira é de 11 graus e a máxima de 13 graus a temperatura. E chegou aquele momento que a gente dá aquele passeio no trânsito de Criciúma e região, nosso trânsito em tempo real, para a gente ver se tá rápido, se tá lento, se tem algum aviso de mudança. Hoje vamos começar lá pela Avenida Luiz Lazarim, que saindo ali da rótula da Rua Álvaro Catão, já começa a apresentar alguns pontos de lentidão que ficam mais fortes lá próximo à Arena Rio Maina. Passa a rótula do Super Moniari e segue no sentido de Nova Veneza, então, com esses pontos de lentidão. No sentido contrário, também tem alguns pontos de lentidão no sentido de Nova Veneza para Criciúma. Avenida dos Imigrantes, também, principal avenida lá do bairro Rio Maina, está apresentando lentidão nas extremidades, no trânsito. Vamos continuar ali na Grande Rio Maina para a gente ver se tem mais alguma modificação. Não, de momento por ali é isso. Vamos vir para a Avenida Universitária, lá no bairro Santa Luzia. A Avenida Universitária está com o trânsito mais lento no sentido para Forquilinha. No sentido Forquilinha-Criciúma, está fluindo rápido o trânsito. É o que mostra o nosso mapa em tempo real por aqui. Aí vamos para a nossa Avenida Centenário, que tem pontos de lentidão lá já no bairro Pinheirinho, próximo à Fruteira Pinheirinho, até próximo às faculdades, está mostrando um trânsito bastante lento. E no sentido do Pinheirinho Próspera, esses pontos de lentidão são menores, viu? Área central de Criciúma, rodovia Maximiliano Gaidzinski, totalmente vermelha aqui no nosso mapa, ou seja, mostrando trânsito muito lento. Rua Itajaí, também bem vermelha aqui no nosso mapa, mostrando essa lentidão acentuada aqui. E a rua João Pessoa, lá próximo aonde ela se encontra, no cruzamento com a rua Araranguá, que também a rua Araranguá está mostrando bastante lentidão neste momento. Vamos dar mais uma girada por aqui, vamos para a SC445 no sentido de Criciúma para Içara, que já começa a ficar lento aqui antes do Atacadão, no sentido de Içara, e no sentido Içara-Criciúma está verde aqui, então o trânsito está dentro da normalidade. A rodovia Antônio Darós também lá próximo ao 28º GAC, já no bairro Jardim das Paineiras, mostrando muita lentidão, e também alguns pontos da rodovia Luiz Rosso. Vamos ver se é isso ou se tem mais algum ponto aqui. Araranguá mostrando vários pontos vermelhos. Vamos dar uma checada então no trânsito lá na Cidade das Avenidas. Lá em Araranguá é no começo da rodovia Governador Jorge Lacerda, que está bem lento o trânsito. E vamos ver se tem mais algum ponto vermelho por aqui. Avenida Getúlio Vargas está mostrando trânsito rápido nos dois sentidos. É isso, lá em Araranguá também o ponto que mais está se destacando essa lentidão no trânsito é no início da rodovia Governador Jorge Lacerda. De momento é isso, aumente o volume, curta 89.5 que já já você vai estar chegando no seu destino.
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0: Finally, de Cissy Peniston, fechando o nosso Back Home desta terça, dia 11 de agosto. Muito obrigada pelo carinho e a audiência. Eu, Natália Chaves, também me despeço por hoje. Volto amanhã, 14h, para nossa Tarde Eldorado Mais de quarta-feira. Você fica agora com o Happy Hour para já ir desacelerando na sua quarta-feira à noite. Depois tem a segunda edição do Let's Rock e, claro, música de qualidade, Madrugada Dentro, para você curtir na sua 89.5. A partir das 7 da manhã, a Alana Calisto está aqui abrindo amanhã Eldorado Mais e te fazendo companhia. Eu volto às 14h. 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Nos siga, nos acompanhe lá, nos acompanhe também no YouTube com o mesmo usuário @EldoradoMais. Reveja as nossas entrevistas, tire as suas dúvidas, aproveite que são conteúdos de qualidade. E o nosso encontro tá marcado amanhã então às 14h. Uma boa noite, cuidem-se e até amanhã.
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4: Depois de preparar uma refeição, muita gente ainda tem o hábito de jogar o óleo de cozinha usado na pia ou no vaso sanitário, mas essa pequena atitude pode causar grandes impactos ambientais. Quando descartado de forma inadequada, o óleo pode obstruir tubulações, aumentar os custos do tratamento de esgoto e contaminar rios, lagos e o solo. Na superfície da água, ele forma uma película que dificulta a entrada de oxigênio, prejudicando peixes e outros organismos aquáticos. A boa notícia é que existe uma solução simples. Depois de frio, o óleo pode ser armazenado em uma garrafa plástica e entregue em pontos de coleta. Muitas cooperativas e empresas transformam esse resíduo em biodiesel, sabão, tintas e outros produtos. Então, vamos colaborar. Com um pequeno gesto dentro de casa, é possível evitar a poluição da água e ainda contribuir para a economia circular, dando um novo destino ao material que antes seria descartado. Cuidar do meio ambiente começa com atitudes simples, realizadas todos os dias. São pequenas escolhas que fazem bem para você e para o meio ambiente, um lugar que é nosso.
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2: Você já percebeu que depois de uma noite mal dormida fica com mais vontade de comer? Isso não é impressão. O sono influencia diretamente os hormônios que regulam a fome e a saciedade. Quando dormimos pouco e com baixa qualidade, o organismo tende a aumentar a fome e diminuir a sensação de estar satisfeito. Além disso, nosso cérebro passa a buscar alimentos para conseguir energia rápida. Por isso, cuidar do sono também faz parte de uma alimentação mais saudável. Antes de pensar apenas no prato, vale perguntar: como está a qualidade do seu sono?
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tinha suspirado, tinha beijado o papel devotamente. Era a primeira vez que lhe escreviam aquelas sentimentalidades, e o seu orgulho dilatava-se ao calor amoroso que saía delas, como um corpo ressequido que se estira num banho tépido. Sentia um acréscimo de estima por si mesma e parecia-lhe que entrava, enfim, numa existência superiormente interessante, onde cada hora tinha o seu encanto diferente, cada passo conduzia a um êxtase e a alma se cobria de um luxo radioso.

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1: Caso Perdido é mais um livro de romance publicado em 2014 pela prestigiada autora Colleen Hoover. Dessa vez, a protagonista se chama Sky, uma jovem criada por sua mãe adotiva Karen, longe das tecnologias e que estudava em casa, mas que no último ano resolve frequentar a escola regular. Lá, ela enfrenta sentimentos novos, principalmente por se sentir fora do padrão dos demais alunos, até que conhece Jim Holder, um rapaz problemático que retornou ao colégio após uma expulsão, mas que rapidamente vira seu amigo e desperta seu interesse amoroso. No desenrolar da história, percebe-se que Jim sabe alguma coisa muito importante sobre o passado e a adoção de Sky, e aos poucos vai conectando os segredos dele aos traumas de infância dela. Com uma grande reviravolta, a trama, que a princípio é juvenil, se torna emocionante e comovente ao abordar temas fortes, como sequestro infantil e abuso sexual. Super recomendo a leitura do livro Um Caso Perdido.
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0: O Let's Rock fica por aqui. E amanhã, à 1 da tarde, tem mais uma edição com sucessos do mundo do rock pra você. 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
1: Está no ar a Voz do Brasil. As notícias do governo federal que movimentaram o país no dia de hoje.
2: Olá, boa noite.
3: Boa noite para você que nos acompanha em todo o país.
2: Terça-feira, 11 de agosto de 2026.
3: Vamos aos destaques do dia.
2: Plano da Apex quer diversificar destino das exportações brasileiras.
3: Iniciativa busca apoiar empresas impactadas pelas tarifas impostas pelos Estados Unidos. Luana Karen.
4: Entre os mercados alternativos com parcerias na agência estão Canadá, México, Alemanha, Turquia, África do Sul, China e Índia.
2: IBGE revela que inflação em julho foi de 0,07%.
3: Índice foi menor que o registrado no mês anterior. Márcia Fernandes.
5: O setor de alimentação e bebidas teve queda de 0,67%. A redução veio por influência dos alimentos comprados para consumo em casa.
2: E vamos falar daquelas ligações que não queremos receber.
3: Brasil registra uma média de 305 mil ligações indesejadas por minuto.
2: Saiba como evitar na reportagem de Graziele Bezerra.
6: O Não Me Perturbe é um desses serviços criados para preservar o cidadão das ligações abusivas.
3: Hoje, na apresentação da Voz do Brasil, Luciana Vasconcelos e Luciano Seixas.
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3: A inflação do mês de julho teve um recuo de 0,07%, de acordo com o IPCA, Índice Nacional de Preços ao Consumidor Amplo.
2: O índice é usado para medir a inflação oficial no Brasil. O resultado de julho representa uma variação de 0,09% em relação ao registrado no mês anterior.
3: Os dados foram divulgados hoje pelo IBGE.
5: O resultado ficou abaixo da taxa de junho, com variação de 0,07% e 0,09% abaixo da taxa do mês anterior. Nos 12 meses encerrados em julho, o índice ficou em 4,44%, abaixo dos 4,64% registrados até junho. O maior impacto veio do grupo habitação, puxado pela alta da energia elétrica. Já o setor de alimentação e bebidas teve queda de 0,67%. A redução veio por influência dos alimentos comprados para consumo em casa. Fernando Gonçalves, gerente do IPCA do IBGE, destacou os alimentos que impactaram no resultado da alimentação.
7: A alimentação no domicílio variou menos de 1,14%, com influência das quedas do café moído, menos 2,45%, da cenoura, menos 14,41%, da batata inglesa, menos 19,59% e do tomate, com menos 29,09%, sendo o tomate o principal impacto negativo no resultado do mês, com menos 0,10%.
5: Já o Índice Nacional de Preços ao Consumidor, INPC, ficou em 0,01% em julho. Em junho, ele estava em 0,14%. O INPC é calculado pelo IBGE com base no rendimento de famílias que recebem de 1 a 5 salários mínimos, sendo o chefe assalariado. Já o IPCA é medido com famílias de rendimento monetário entre 1 e 40 salários mínimos. Reportagem Márcia Fernandes.
2: Apoiar empresas brasileiras impactadas pelas tarifas impostas pelos Estados Unidos.
3: É o que pretende a Apex Brasil por meio de um plano lançado hoje.
2: A ideia é pensar estratégias individuais para cada tipo de negócio e diversificar os mercados para exportação.
8: O Plano de Diversificação de Exportações, elaborado pela Apex Brasil, Agência Brasileira de Promoção de Exportações e Investimentos, pretende atender 5.300 empresas estimadas como atingidas pelo tarifaço imposto pelos Estados Unidos. São companhias de setores como alimentos e bebidas, calçados, moda e máquinas e equipamentos. Além do atendimento individual às empresas afetadas, a iniciativa prevê a conexão com compradores internacionais, como explica Laudemir Miller, presidente da Apex Brasil.
9: Nós vamos colocar as empresas brasileiras frente a frente com compradores internacionais do seu produto em mercados alternativos. Nós vamos fazer isso com feiras internacionais, com rodadas de negócios no Brasil. Nós vamos trazer compradores internacionais ao Brasil e também nós vamos ter uma modalidade de apoio direto a empresas, um apoio financeiro em determinadas ações para elas se prepararem para a exportação.
8: Estão previstas mais de 300 ações de diversificação de mercados em todo o mundo. Entre os mercados alternativos com parcerias na agência estão Canadá, México, Alemanha, Turquia, África do Sul, China e Índia. De acordo com Laudemir Miller, presidente da Apex Brasil, a agência vai investir 210 milhões de reais para colocar as ações em prática.
9: A gente não tem como meta recuperar nos 12 meses os 210 milhões. O que a gente quer é ampliar o número de mercados que as empresas exportam e ampliar ainda mais as exportações do Brasil.
8: A partir desta quarta-feira, as empresas afetadas pelo tarifaço e interessadas no plano de diversificação de exportações devem se inscrever diretamente na página da Apex na internet, em apexbrasil.com.br. Reportagem Luana Karen.
3: E produtores de cana-de-açúcar da região Nordeste que sofreram prejuízos econômicos por causa da tributação imposta pelos Estados Unidos ou decorrentes de eventos climáticos extremos, têm direito a apoio.
2: Foi publicado hoje decreto que regulamenta a concessão do apoio financeiro.
10: Produtores independentes de cana-de-açúcar da região Nordeste, que tiveram prejuízos na safra 2025-2026, poderão solicitar apoio financeiro. O benefício será de R$ 12,00 por tonelada de cana comercializada, com limite total de R$ 270 milhões de reais em recursos. O apoio é destinado a quem comprovar prejuízos causados pela tributação adicional sobre exportações brasileiras pelos Estados Unidos ou por eventos climáticos extremos. A produção considerada deve ter sido entregue entre 1º de agosto de 2025 e 31 de julho de 2026. Para receber, o produtor precisa apresentar à Companhia Nacional de Abastecimento, a CONAB, a documentação que comprove a comercialização e os prejuízos. Os documentos devem ser enviados até 30 de outubro de 2026. O pagamento será feito pela CONAB por PIX, utilizando a chave CPF ou CNPJ do beneficiário, ou por depósito em conta corrente de sua titularidade. Não tem direito produtores que sejam sócios nas usinas, destilarias ou cooperativas que recebem a cana-de-açúcar. As orientações para envio da documentação e a relação dos beneficiários serão divulgadas pela CONAB em seu site, no endereço gov.br/conab. Thaís de Araújo para a Voz do Brasil.
3: Projetos de assistência técnica e extensão rural do semiárido podem ser beneficiados por edital aberto